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Para ouvir.

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Olá e bem-vindos, este é o Top 10 Super Kizomba. Na última contagem vimos Thelma Lee em Estava Escrito ascender à liderança com Estava Escrito, destronando na altura Georgia, que foi líder durante 3 semanas em Tô Aqui. Para já, a primeira nota de destaque vai para a saída de Cá Normal, um tema que já foi número 1 na nossa lista e interpretado por Irina Barros. Era número 8 na última semana e esteve durante 9 semanas consecutivas no Top 10 Super Kizomba. Vamos dar então início à nova contagem. Não mudem de estação e abram bem os ouvidos.

Egoísta de Yuri da Cunha e Ivete Sangalo mantinha liderança e hegemonia no Top 10 Super Kizomba há um ano atrás e é o tema que vamos recuperar já de seguida. Para já, no que respeita a esta edição, temos uma nova entrada, Cansei, da moçambicana Filomena Maricua para número 10 e no nono posto, Ricky Boy com Sesf El Beats em Soto na Kizomba sobe uma posição. A queda, a maior da semana para Georgia, num tema que já foi número 1, Toa aqui e era número 4 na última semana, igualmente um dos temas mais antigos no Top 10 Super Kizomba.

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0: É uma das maiores subidas da semana, trepa duas posições até ao sétimo lugar. Ndamuda, Tony fica com o Mr. Carly na interpretação. E na sexta posição, o Semba, que nos vem, imaginem só, da Suécia, nas vozes de Sara Martins e do seu pai, Zé Manel Martins. Oh Mamã, era número 7 o anterior. Número 6, já agora quinto classificado, Joguinho Bom, de Liliana Luque e Merepia.
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2: 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Super vídeo de zumba.
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0: Na última semana destronou Jorge em Estou Aqui, assumindo a liderança do Top 10 Super Kizomba, mas nesta cai para a quarta posição. Estava escrito de Telma Lee, igualmente um dos temas mais antigos presentes na tabela, com 8 semanas de estadia. Terceiro posto era número 5, Vamos Assumir, de Jay Oliver, outra das grandes subidas desta semana. E na segunda posição anterior, número 3, Ainda Bem, de Ana Joyce. Agora fazemos uma pausa na contagem para ouvirmos o Power Play da semana na voz do angolano Dom Kikas, com Desígnios do Amor, e depois vamos saber quem é, afinal, o novo líder do Top 10 Super Kizomba.
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0: Está revelado o novo número 1 do Top 10 Super Kizomba, Eu Te Quero, um grande tema de Jennifer Dias, que ocupava a vice-liderança na passada semana e que fecha esta contagem. Obrigado a todos, Super Kizomba FM. Regressamos na próxima edição para ouvirmos a Kizomba e Samba Mix de Maio de 2024 pelo DJ Mobe. É a nossa pista de dança. Tenham um super fim de semana, sempre à escuta.
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São 2 horas. 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

Olá, cá estamos então para mais um ponto de encontro. Obrigada por já estar à nossa espera. É sempre muito bom saber que prefere este programa para lhe fazer companhia ao fim de semana. Então, vamos juntinhos durante 2 horas. O tempo vai passar a correr, mas vale a pena estar consigo. Guardo

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1: Como sabe, este ponto de encontro é recheado com muitas rubricas. E hoje, claro que não podia deixar de ser, teremos a primeira, a de hipnoterapia com o Dr. Jorge Cosme.
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1: Ora bem, já cá temos o Dr. Jorge Cosme, que passa a cumprimentar. Seja muito bem-vindo, doutor, espero que esteja bem disposto. E vamos então a uma pergunta. Autoridades fecharam lares no norte devido aos idosos terem sido maltratados em diversas circunstâncias.
2: Certo.
1: Isto não devia acontecer de forma nenhuma, não é? Muito menos a instituições que acomodam pessoas de idade deviam ser mais acarinhados. O que eu pergunto, doutor, o que é que a hipnose pode fazer ou como é que a hipnose vê estes casos que cada vez são mais usuais?
2: Olha, antes de mais nada, Helena, agradeço-lhe o seu cumprimento e retribuo, espero que também esteja bem.
1: Estou ótimo. Ainda bem.
2: No fundo, aquilo que me apraz dizer em relação a esta situação é que isto entristece-me um pouco, porque isto, para além de ser visto, digamos, como um negócio, digamos assim, porque repare que estas empresas ou estas pessoas que exploravam estas casas, no fundo eles recebiam dinheiro do Estado, não é? Para terem as pessoas lá. O que temos que retirar deste tipo de situação, para já, é que este caso revela uma verdade que cada vez mais a gente, infelizmente, tem conhecimentos sobre até onde é que certos seres humanos são capazes de chegar, não é? Há tempos também falámos, lembra-se daqueles meninos. Uhum. Este caso, digamos, não é menos escabroso, na minha opinião, do que realmente o que aconteceu àquelas crianças. Só que neste caso, repare, também são pessoas que estão fragilizadas, são pessoas que estão praticamente à mercê deste tipo de pessoas, não é? E quando a Helena me pede para eu ver isto sob um ponto de vista daquilo que a hipnose poderia fazer em termos de intervenção, digamos que, para já, eu acho que essa intervenção deveria ser muito mais alargada ao Estado, às leis, serem muito mais incisivas sobre este tipo de acontecimentos. E, por outro lado, para já as pessoas que exploram isto, nós temos que nos aperceber quais são os comportamentos que estas pessoas têm, que estão associados a traços antissociais e o maior risco de agressividade também contra, digamos, as pessoas que estão ali indefesas. Porque tratar mal pessoas em posição de vulnerabilidade, Helena, ou pessoas esta gente considera como inferiores e que são humilhadas no seu dia-a-dia, maltratadas, costuma revelar, digamos, muito sobre o caráter destas pessoas. Ou seja, eu penso, na minha opinião, como é óbvio, deveriam ser fortemente punidas para que servissem também de exemplo para casos destes não se repetirem. Aquilo onde a hipnose deveria talvez incidir ao nível terapêutico seria fazer uma análise ou uma abordagem aos trabalhadores, porque os trabalhadores no fundo estavam também pressionados para poderem fazer este tipo de monstruosidades, não vamos falar em tarefas, não é? E isto, digamos que...
1: Mas o doutor acha que as pessoas acabam por ser manipuladas, as pessoas que lá estão a trabalhar acabam por ser manipuladas para tratarem os utentes mal?
2: Olha, nós temos que ver, digamos, isto como um todo. As pessoas, muitas vezes, elas entram para lá e aquilo é o ganha-pão, e hoje em dia arranjar um emprego noutro local muitas vezes não é fácil. Eu, por acaso, até conheço uma profissional nesta área que estava realmente num lar que tinha, digamos, alguns comportamentos abusivos e digamos, soltando um pouco as regras, e ela, por ela própria, teve a capacidade de se autodespedir, vamos falar assim, porque ela diz que não conseguia pactuar com este tipo, digamos, de situações. Uhum. Agora, nós temos que perceber, e é isso que o trabalho da hipnose, ou o trabalho, digamos, da psicologia, até abordarem precisamente se essas pessoas que foram para lá, digamos, se elas realmente cumpriam as ordens e não tinham, digamos, a capacidade de dizer que não concordavam com aquilo que estava a ser feito dentro das casas, não é? Ou se realmente, cá está o perigo que depois existe, é que as pessoas com este tipo de comportamento torna-se rotineiro, torna-se repetitivo. E acontece que há aqui um desligamento moral. E quando acontece este desligamento moral, a mente cria justificativas para pessoas fazerem este tipo de atrocidades, neutraliza a culpa, não é? E permite que a pessoa faça este tipo de situações sem se insurgir contra este tipo de normas internas. E aí temos que ver até que ponto as pessoas que lá estão ou são vítimas também um pouco deste tipo de ordem interna que existia na organização e adquiriram esses traços por repetição e isso então é trabalhá-las no sentido de as recuperar,

0: a mente anulou tudo isso, não é? E isso não é bom. E temos que reprogramar um pouco o nosso cérebro e a nossa mente para podermos entrar novamente numa conduta que seja, no mínimo, aceitável para a atividade que está a desempenhar. Esta é a minha análise sobre a questão que me colocou.
1: Bom, esperemos que estes casos cada vez sejam menos noticiados. Era bom sinal, era bom para todos nós, principalmente para todos aqueles que necessitam de cuidados mais intensos. E, enfim, toda a gente ficava a ganhar. Doutor, acho que hoje estamos conversados. Para a semana, certamente, voltamos a mais um tema.
0: Certo.
1: Normalmente é um pouquinho polémico agora, não é? São temas
0: Pois.
1: polémicos, mas pronto, é o dia a dia que nós temos.
0: Claro, aliás, no fundo, são os temas, estes temas polémicos que interferem mais na saúde mental das pessoas, nomeadamente de quem é ator, digamos, deste tipo de cenários. E as pessoas, muitas vezes, com conhecimentos, elas podem realmente tornarem-se melhores pessoas e, ao mesmo tempo, tornarem uma sociedade mais justa e mais correta, especialmente para pessoas que têm este tipo de fragilidades e que devem ser acompanhadas.
1: Muito bem, doutor, eu desejo-lhe tudo de bom, espero por si na próxima semana. E até lá.
0: Obrigado, igualmente, e um forte abraço para todos aqueles que nos estão a ouvir e em especial para si.
1: Obrigada, igualmente.
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2: Vamos continuando com este ponto de encontro. Obrigada pela companhia.

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1: Viva mais um Legalmente Falando, todas as semanas, neste horário, o jurista Paulo Lourenço está connosco para responder a perguntas dos ouvintes. Ora, a pergunta desta semana é a seguinte. Esta semana chegou-me uma multa por mau estacionamento numa estrada nacional, numa zona em que não há sinalização a proibir qualquer estacionamento. O argumento é que é uma estrada com traço contínuo. O traço não se vê, a pintura estará gasta. Eu já paguei a multa para não ter chatices, mas fiquei revoltado. Andei a pé a ver se não há sinais verticais e as pinturas no pavimento mal se veem. Paguei, está pago, mas poderia recorrer ou posso apelar ao não pagamento, ou a aqui se calhar não é o não pagamento que o ouvinte quer dizer, ao reembolso, enviando fotos do pavimento, como deverei proceder?
2: Bom, bom dia aos nossos ouvintes, bom dia em particular também a este nosso ouvinte, como ele próprio diz, pagou, está pago, mas que sirva exatamente de exemplo para o futuro, porque na verdade não é legalmente aceitável que a pessoa possa ser efetivamente multada se os sinais não são perceptíveis, se estão gastos, se não se conseguem ler com cautela. Portanto, de futuro, aquilo que o nosso ouvinte poderá efetivamente fazer, se lhe voltar a acontecer, é tirar fotografias do local, apresentar depois a defesa...
1: Antes de pagar,
2: efetivamente também pagar, não há nada que o impeça de pagar e depois poder apresentar, digamos assim, a impugnação dessa decisão, mas para isso tem que ter provas, tem que apresentar.
1: Mas neste caso pode fazê-lo ainda? Neste caso
2: já passou o prazo, muito provavelmente, não é? Portanto, os prazos para isto também são prazos curtos, para estas impugnações, mas de qualquer das maneiras, para o futuro o que ele poderá fazer é agir dentro do prazo legal e ter a prova de que na verdade aquilo não se consegue ver ou é fácil, é imperceptível, e portanto nesse caso, se é imperceptível, é como se não existisse. Portanto, tem toda a razão o nosso ouvinte, mas terá que agir, digamos assim, dentro do prazo e com a prova suficiente.
1: As várias fotografias aqui serão suficientes.
2: Exatamente. Fazem prova.
1: Muito bem, Paulo. Muito obrigada. Voltamos de hoje a 8 dias com mais um Legalmente Falando. Até lá. Fique bem.
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3: Agora vamos para uma dupla e eles próprios se vão apresentar.
4: Matias Damásio, Natanzinho

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se anda na estrada, então aceito os votos de uma boa viagem. Obrigada por preferir o ponto de encontro para lhe fazer companhia no seu caminho.

0: Vamos para os momentos de reflexão.
1: Deus é quem cura. Alguns homens, quando realizam grandes feitos, costumam encher-se de orgulho. Chegam a pensar que são infalíveis em sua atuação e creem que tudo podem. E isso nos recorda do grande mestre e criador da homeopatia, Samuel Christian Hahnemann, uma postura de verdadeiro sábio. Em 1835, chegou a Paris e começou a clinicar, embora o descrédito e o ataque de muitos dos seus colegas alopatas. Foi então que a filha de Ernest Legouvé, membro da Academia Francesa, famoso escritor da época, adoeceu gravemente. Um artista de nome Duval foi chamado para fazer um retrato da jovem agonizante. Era a derradeira lembrança que o pai amoroso desejava ter da filha que se despedia da vida. Concluída a tarefa, executada com as emoções que se pode imaginar, Duval fez ao pai uma pergunta nevrálgica. Se toda a esperança está perdida, por que o senhor não tenta uma experiência com a nova medicina que tanto alvoroço tem feito? Por que não consulta o Dr. Hahnemann? Nada havia a perder, e o pai chamou o homeopata. Quando o ouviu, pareceu-lhe estar de frente a um personagem fantástico de contos infantis. Hahnemann era de baixa estatura, robusto e firme no andar, envolvido em uma capa e apoiado sobre uma bengala com um castão de ouro. Uma cabeça admirável, cabelos brancos e sedosos, lançados para trás e cuidadosamente encaracolados em torno do pescoço. Com seus olhos de um azul profundo, sua boca imperiosa inquiriu minuciosamente sobre o estado da menina. Na sequência, pediu que transferissem a enferma para um quarto arejado, abrindo portas e janelas para que ar e luz entrassem abundantes. No dia seguinte, iniciou o tratamento. Foram 10 dias de expectativa e de tensão. Finalmente, a esperança se confirmou. A menina estava salva. O impacto dessa cura, quase milagrosa, foi enorme em toda Paris. Em reconhecimento pela salvação de sua filha, apesar de muitos ainda afirmarem que Hahnemann não passava de um charlatão, Legouvé presenteou o médico com o próprio quadro pintado por Duval. Era uma obra-prima. O criador da homeopatia a contemplou demoradamente. Tomou da pena e escreveu: Deus a abençoou e salvou. Hahnemann. Considerava, pois, a cura uma bênção de Deus, da qual ele não fora mais do que um instrumento. Assim são os verdadeiros sábios, os grandes gênios da humanidade. Eles sabem que dominam grandes porções do conhecimento, mas não esquecem de que a inteligência lhes foi dada por Deus, de onde todos emanamos. Somos os filhos da suprema inteligência que nos permite crescer ao infinito. Contudo, a ele cabem todas as bênçãos, permitindo-nos, na qualidade de irmãos uns dos outros, atuar, agir no grande concerto da criação. Pensemos nisso e façamos o bem, sempre nos recordando que sem Deus, nada podemos.
0: Só chegou agora? Ainda está a tempo. Já perdeu, foi muita coisa boa. Mas fique connosco, porque ainda temos mais uma hora recheadinha do que é bom. Até já!

0: 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São 3 horas. 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
3: Prometemos, cumprimos. Já cá estamos para a nossa segunda e última hora de hoje. Seja muito bem-vindo.
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3: Então, vamos mais uma vez ter o Haja Saúde com o Dr. Fernando Figueiredo. Doutor, seja muito bem-vindo.
5: Ora, as minhas saudações para quem me escuta.
3: Vamos então, para já, ao comentário da semana.
5: Muito bem. Esta semana o comentário vai ser relativamente curto. Não posso ficar indiferente ao que está a passar numa situação que roça a saúde. Mais de 2 milhões de pessoas, repito, mais de 2 milhões de pessoas em Portugal têm que fazer opções entre comprar comida ou ir à farmácia. Para não esquecer o 500 mil que nem opções podem ter. Deixo esta pergunta. É esta miséria que muitos governantes têm chamado de segurança social nos últimos governos que têm havido. Para terminar, julgo que esta é a grande reforma que o país precisa. Um quinto dos portugueses ou come ou morre por não se poder tratar.
3: Está então o alerta. Vamos agora falar sobre saúde, mais propriamente. Doutor, tem vindo a público já há um tempo, inclusive cardiologistas, que defendem que o açúcar é que é o vilão e não a gordura. É o açúcar que entope as veias e que acaba por ser mais propício ao colesterol e aos infartos. Não é a gordura. Na opinião do doutor, o que é que se passa?
5: Nós sabemos que o açúcar, depois das várias metabolizações que vai havendo dentro do nosso organismo, vai conduzir ao excesso de gordura da pessoa, ficar mais gordo. Mas o colesterol não tem a ver com essa gordura. O colesterol aparece porque nós não gastamos as más gorduras. Ou seja, quando nós comemos gorduras cozinhadas, vamos falar assim em gorduras cozinhadas, que é para as pessoas perceberem melhor. Por exemplo, extrair um óleo a quente vai adulterar completamente o produto. E o nosso organismo nunca foi preparado para isso. Tenho ao longo da minha vida essa teoria do açúcar, é que é o grande papão. É claro que o açúcar refinado é pior, por exemplo, que o açúcar de um fruto. O açúcar de um fruto não vai fazer colesterol a ninguém. Podem estar descansados. E, portanto, pode estar cheio de glicose. Eu tenho ao longo da minha vida, já são inúmeros os casos que eu tenho pessoas com glicose altíssimas e colesterol magnífico. O que vai entupir as veias é as águas que nós hoje em dia temos muito calcárias, em muitos sítios, e ao mesmo tempo comendo também gorduras que foram cozinhadas. Pronto, vamos falar assim que é para toda a gente nos perceber. Essas gorduras cozinhadas é que são o grande problema. E aí dá-se uma reação ao nosso organismo e isso é que vai começando a acumular micropartículas dentro dos nossos vasos sanguíneos. Não quer dizer que uma pessoa com excesso de açúcar também não possa vir a ter alguma coisa relacionada com o colesterol. Mas uma ligação direta eu não a considero. Por exemplo, a abóbora, podemos dizer que é um legume para o doce. Se uma pessoa se comer 2 a 3 colheres de abóbora por dia, crua, sobretudo aquela muito alaranjada, aliás faz um vazio, faz isso pequeno almoço, vai baixar consideravelmente ao mesmo tempo glicose, triglicerídeos e colesterol. A berinjela faz a mesma coisa. O grupo O não pode comer a berinjela e o grupo B não pode comer a abóbora.
3: Mas os cardiologistas e médicos, até naturopatas, não falam do açúcar das frutas. Falam do açúcar de cana, do açúcar dos bolos, principalmente os bolos de pastelaria, que se vendem realmente nos estabelecimentos próprios. São mais estes açúcares, não a frutose.
5: Ah, pronto, estou-me a referir em relação a todos os açúcares.
3: Não.
5: O açúcar... Claro que o açúcar refinado, as pessoas não imaginam um açúcar branco, que é areado, é preciso até ácido sulfúrico leva.
3: Uhum.
5: Nós estamos a comer um alimento que é altamente nefasto para o nosso organismo. Não está em consonância connosco.
3: Uhum.
5: Muitas vezes atribuem às frutas o açúcar da fruta. Eu já ouvi imensos comentários, não coma frutas doces. Está absolutamente errado, na minha ótica. Nós gastamos rapidamente. O problema é nós comermos substâncias, por exemplo, o excesso de cereais num grupo O. O excesso de cereais, ele não vai metabolizar tudo aquilo que comeu. Aquilo vai se transformar em açúcar.
3: Sim, pois por isso esses médicos que defendem ou afirmam que realmente o açúcar é o vilão, tem a ver com os cereais, tem a ver com as massas, os arroz, o pão.
5: Processadas, os processados.
3: Pois aí eles não falam.
5: As formas naturais, pois. Não falam, mas é certo falar. É que nós, os cereais, sobre a forma natural, o ser humano consegue metabolizá-los perfeitamente. Quando começamos a trabalhar os cereais é que começa a ser um problema.
3: Okay.
5: Por isso é que, por exemplo, as pessoas comem, muitas pessoas, por exemplo, comem arroz, não têm problema nenhum. E vão comer trigo e vão ter problemas. É que o arroz se vem da forma mais natural possível.
3: Ok. Fica então a opinião do doutor.
5: Em resumo, o que é que eu acho que as pessoas devem fazer? Pessoa que tenha problemas desta natureza, colesterol e diabetes, a primeira coisa que deve começar a fazer é comer um alimento de cada vez, em cada refeição, ou máximo dois. E, de preferência, não cozinhado. Porque essa é que é a nossa essência. E não misturar frutos do inverno com os frutos de verão, por exemplo.
3: Uhum.
5: Se fizer isto, começam os níveis do colesterol e dos triglicerídeos a baixar.
3: Certíssimo. E agora, diga.
5: E o alho aqui também tem uma palavra a dizer muito grande.
3: Uhum. E agora, vamos para o legume, a fruta, enfim, a planta, os pimentos. São comuns a todos os grupos sanguíneos, o pimento amarelo, vermelho, verde, são todos iguais. Quais são as propriedades?
5: Ora bem, antes de mais, de falarmos sobre o pimento, é bom que as pessoas tenham a noção que o pimento é incompatível com todos os outros alimentos, à exceção da carne e do peixe, todos os vegetais. É uma asneira fazerem uma salada de pimentos. Por exemplo, quando comem sardinhas, as pessoas fazem aquelas saladas. Põem pimento, põem cebola, põem tomate. Ora bem, isto é uma asneira tremenda. Provoca indigestão e provoca flatulências. Podemos misturar o pimento com qualquer outro alimento se os cozinharmos. O pimento, por exemplo, a infusão do pimento, ajudou a desinfetar as mucosas da boca e a gástrica, ajuda a eliminar os vermes intestinais, é descongestionante, não é hemorroidal, é também bastante resolutivo, atua, por exemplo, em reumatismos, em pleurisias, problemas de pulmonares. E o pimento, a infusão, quando cozem os pimentos, não deitem a água fora, porque estou a deitar o chá fora. Então, assim, os pimentos são uma sardinhada com pimentos, é a sardinha e o pimento, não comem mais nada. E vão ver que fazem uma digestão que é uma maravilha.
3: Okay.
5: O pimento é incompatível com todos os outros vegetais. Mais propriedades que estas são poucas das plantas que têm.
3: Ok. Mas é comum a todos os grupos sanguíneos?
5: Pimento pode ser comido por todos os grupos sanguíneos.
3: Ok. Bom, e para hoje estamos conversados?
5: Sim. Da minha parte, se não houver assim mais nada de especial que queira abordar...
3: Não. O nosso tempo também está praticamente no limite que...
5: Só faço aqui um apelo, estamos numa época muito quente, não estando a transpirar cheio de calor, não se atirem de repente para dentro de água, porque isso é que provoca muitos problemas a muita gente.
3: Os choques térmicos.
5: Pode-se dar uma congestão.
3: Uhum.
5: Mesmo não é dizer, ah, eu não comi, O choque térmico pode provocar a paragem cardíaca. E muitos são os nadadores, bons nadadores, que de repente, olha, morreu, não sabemos porquê, ele nadava tão bem. Foi choque térmico.
3: Muito bem. Fica então o conselho. Doutor, falamos para a semana sobre outros assuntos, que, como é evidente, mas sempre sobre saúde. Desejo-lhe a continuação de um bom dia e uma boa semana.
5: Para as minhas saudações para quem me escuta.
3: Até para a semana.
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3: Sou eu mesma que, semanalmente, comando assim este barco com muitos tripulantes. E se por acaso quiser entrar em contacto connosco, pode fazê-lo através do telefone, por mensagem ou por telefonema mesmo, não é? Então, 917-22-6580. Este número também tem o WhatsApp, por isso esteja à vontade para falar connosco, para dizer o que vai na alma, para desabafar, para fazer um elogio, para fazer uma crítica, para entrar em contacto ou pedir alguma opinião aos nossos especialistas. Sinta-se à vontade. Use e abuse. 917-22-6580.

David Carreira tem música nova. Chama-se Não Vás Embora. Não vá embora também, fique connosco. Afinal, estamos cá para quê? Para si, por si.

Bom dia, boa tarde, boa noite. Se está de férias, aproveite-as, aproveite-as da melhor forma e olhe, dance, porque faz bem ao corpo e à alma. Agora trazemos música de Chico da Tina e Lucas Maia. A última dança. Bom, esperemos que possa dançar muito mais, não é? Última não, nem pensar.

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1: Sem dúvida alguma, sem si, não estamos aqui a fazer rigorosamente nada. Entramos assim na reta final deste ponto de encontro.

0: E agora, como sempre, ficamos com a Isa Tudela e a linha Deco.
1: Saudações a todos os consumidores que acompanham mais uma rúbrica em parceria com a DEC Centro aqui na sua rádio. A partir de 1 de julho, todas as mercadorias importadas para a União Europeia passam a estar sujeitas a uma taxa aduaneira de 3 euros, pondo fim à isenção que vigorava para encomendas de valor inferior a 150 euros. A DEC considera que esta medida é um passo importante para reforçar a segurança dos produtos colocados no mercado europeu, mas alerta para o facto da nova taxa não dever traduzir-se em custos adicionais ou inesperados após a conclusão da compra para os consumidores. Até agora, as importações de baixo valor beneficiavam da chamada regra de minimis, criada numa época em que o comércio eletrónico tinha uma dimensão muito inferior à atual. Só em 2025 entraram na União Europeia cerca de 5,9 mil milhões de artigos de baixo valor, muitos dos quais sem controle efetivo por parte das autoridades. O fim desta isenção para encomendas de preço abaixo dos 150 euros procura restabelecer mecanismos de fiscalização mais eficazes e contribuir para que os consumidores tenham acesso a produtos mais seguros e conforme as regras europeias. Esta nova taxa fixa de 3 euros aplica-se por categoria de artigo em cada encomenda e deve ser suportada pelos importadores comerciais, como as plataformas de comércio eletrónico, operadores postais ou outros intermediários responsáveis pela introdução dos produtos no mercado europeu. Em nenhum caso, esta taxa pode surgir como uma cobrança inesperada ao consumidor após a compra. Para a DEC, é essencial garantir que esta alteração não lesará os direitos e interesses dos consumidores. Portanto, o preço total de compra, incluindo todos os encargos aplicáveis, deve ser apresentado de forma clara e transparente antes da celebração do contrato. Qualquer tentativa de exigir o pagamento desta taxa no momento da entrega, sem informação prévia adequada, poderá configurar uma violação das regras de proteção dos consumidores. Os consumidores não devem suportar custos adicionais inesperados à porta de casa. A reforma agora implementada é clara ao atribuir a responsabilidade pelo pagamento dos direitos aduaneiros aos importadores. A DEC acompanhará a aplicação destas novas regras e apela aos consumidores que denunciem situações em que lhes sejam exigidos pagamentos não comunicados previamente ou cobrados apenas no momento da entrega da encomenda. Por isso, já sabe, contacte a DEC Centro através dos canais habituais 239-841-004 ou através do endereço eletrónico dec.centro@dec.pt. A DEC sempre consigo.

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Agora a música é de Ricardo Ribeiro, chama-se Má Sorte.

0: 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E como não podia deixar de ser, vamos receber a Isabel Costa com as suas crónicas.
1: Durante muito tempo, as pessoas procuravam deixar obra. Hoje, muitas procuram apenas deixar rasto. Não importa se é profundo ou superficial, basta que seja visível. Vivemos na era dos pavões, não dos que habitam jardins ou reservas naturais, mas dos que passeiam pelas ruas, pelas empresas, pelos cafés e, sobretudo, pelas redes sociais. Pavões que abrem a cauda todos os dias, convencidos de que o mundo parará para admirar cada pena. Exibem títulos, fotografias, opiniões, viagens, jantares, contactos, conquistas e até virtudes. Tudo serve de montra. Curiosamente, quanto maior é a necessidade de exibição, maior parece ser a fragilidade que se tenta esconder. Há quem confunda notoriedade com importância, confunda seguidores com respeito, confunda aplausos com reconhecimento e, pior ainda, confunda visibilidade com valor. A sociedade aprendeu a premiar quem faz mais barulho. O discreto passa despercebido. O competente, se não se autopromover, corre o risco de ser ultrapassado pelo medíocre que domina a arte de aparecer. Nunca houve tantos especialistas em tudo. Nunca houve tanta gente a ensinar sem nunca ter aprendido. A liderar sem nunca ter servido. A opinar sem nunca ter refletido. O palco tornou-se mais importante do que o conteúdo. A embalagem vale mais do que aquilo que transporta. O pavão vive da aparência. O problema começa quando a sociedade decide que a aparência é suficiente. É por isso que tantos currículos brilham e tantas competências faltam. Que tantos discursos emocionam e tão poucas ações transformam. Que tantos proclamam humildade enquanto esperam secretamente pelos aplausos. Entretanto, os verdadeiros construtores continuam onde sempre estiveram, longe dos holofotes. São aqueles que trabalham sem anunciar cada passo, que ajudam sem fotografar o gesto, que estudam sem fazer da aprendizagem um espetáculo, que criam sem exigir medalhas. Talvez sejam menos interessantes para o algoritmo, mas são indispensáveis para a vida. O pavão impressiona durante alguns minutos, depois fecha a cauda e volta a ser apenas mais uma ave. O caráter esse não precisa de penas coloridas. Talvez a nossa época não precise de mais pavões, precisa de mais pessoas capazes de trocar a necessidade de parecer pela coragem de ser. Porque, no fim, o brilho da vaidade dura sempre menos do que a luz da competência. E talvez o verdadeiro prestígio seja precisamente aquele que nunca precisou de ser exibido. Até para a semana.

0: Está então completo este ponto de encontro. Nós gostámos de estar consigo. Oxalá também tivesse acontecido o mesmo, que tivesse gostado. E é sempre assim. Renova-se a cada semana o gosto de estar por cá a fazer-lhe companhia. O encontro fica marcado para a semana. Então até lá, tudo de bom.
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São 4 horas. 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

Então viva, eu sou o Ricardo Oso e aqui estou eu para mais uma emissão do Legendado em Português, aqui na vossa rádio. Todas as semanas temos encontro marcado com duas horas de música da expressão portuguesa, mais as rubricas que fazem parte deste nosso programa semanal, aqui na Frequência Certa, onde vocês gostam também de acompanhar tudo o que se vai passando pelo nosso país e arredores. Bom dia, boa tarde ou boa noite com o Legendado em Português. Vamos então à música, para já, aqui nesta nossa nova emissão.

Damos então assim início a mais uma emissão de 2 horas de Legendado em Português, com as suas rúbricas e com a boa disposição deste vosso amigo Rui Cardoso e com a vossa participação através do nosso WhatsApp de serviço 967-505-645. Continua à vossa inteira disposição, como por exemplo, nos chegou aqui o Rui de Mafra, mais um Rui para se juntar à emissão. Olá Rui, já ouço Legendado em Português há uns anos e continua a ser daqueles programas que nunca falham. Nós vamos tentando não falhar e, pelos vistos, o Rui de Mafra também não falha para ouvir as nossas emissões regulares do Legendado em Português aqui na vossa rádio.

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1: Primeira hora do Legendada em Português. Chegou o momento de abrirmos as portas ao Minuto de Saúde. É isso mesmo? É um vapt-vup com este Minutinho de Saúde aqui no Legendada em Português.
2: Está no ar o Minuto de Saúde aqui na tua rádio. Torceste o pé ou acordaste com uma dor nas costas? Antes de correres à farmácia, sabes se deves usar gelo ou calor? O gelo ajuda nos primeiros momentos, especialmente quando há inchaço, entorce ou pancada. Já o calor é bom para relaxar músculos tensos, aliviar dores crónicas ou ajudar a soltar. Nunca coloques diretamente na pele e não uses por mais de 20 minutos de cada vez. Saber quando aplicar gelo ou calor pode fazer a diferença na recuperação.
1: Estou de volta com mais música depois do Minuto de Saúde.

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0: O nosso primeiro bloco de comerciais já lá vai e agora é a altura de ficarmos com a MPB, vista por Cláudio Canadá, ele que esta semana nos traz mais um intérprete da música brasileira, a música que nos chega do outro lado do Atlântico, a MPB, vista por Cláudio Canadá, no legendado em português.
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2: Olá, amigo Rui Cardoso e amigos do Legendado em Português. Eu sou o Cláudio Canadá, de volta com a nossa rúbrica semanal, trazendo mais um grande nome da música brasileira como você nunca viu. Já fizemos aqui várias misturas de estilos e ritmos e é sempre muito bom poder conhecer os grandes valores da música popular brasileira, desde o samba, o rock and roll, o forró, o pagode, o brega e muito mais. Portanto, hoje vamos abordar uma banda muito bacana que foi um grande sucesso nos anos 80. Chama-se RPM, sigla de Revoluções por Minuto, e que é uma banda de rock formada em 1983, tendo sido uma das mais populares no país nos anos 80 e uma das mais bem-sucedidas na história da música brasileira. Na segunda metade dos anos 80, eles conseguiram bater todos os recordes de vendagens da indústria fonográfica brasileira. Porém, você deve conhecer apenas o vocalista da banda, o romântico Paulo Ricardo, que com as suas baladas e aquela sua voz rouca, conquistou o público português. Foi uma das grandes bandas dos anos 80 que transformaram o rock nacional naquela altura. Mais uma vez eu digo que é muito complicado encontrar uma canção para tocarmos na nossa rúbrica. O RPM tem grandes canções, mexeu com a juventude brasileira e desta forma eu vou escolher apenas uma canção que é justamente o nome da banda, RPM, Revoluções por Minuto. Vamos ouvir hoje no Legendado em Português. Um grande abraço, Rui, amigos do Legendado em Português. Eu volto na próxima semana com mais uma edição da nossa rúbrica, trazendo um grande nome da música brasileira como você nunca viu. Aumente o volume, vale a pena curtir.

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1: Estivemos com mais um momento da música brasileira vista à lupa pelo Cláudio Canadá. A rúbrica semanal, também aqui no Legendado em Português, a MPB vista por Cláudio Canadá, passa por aqui todas as vezes que o Legendado em Português acontece aqui na vossa rádio.
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E estamos já a aproximar-nos dos finalmente desta nossa primeira hora de emissão, relembrando que depois do pipi do sinal horário, vamos voltar com mais 60 minutos, cerca de 60 minutos de legendado em português e com mais duas rubricas habituais aqui a passar no nosso programa, no vosso programa. Saudações também para a Patrícia de Santarém, que diz, adoro a forma como contas as histórias das músicas, nota-se mesmo a paixão com que fazes isto. Algumas músicas têm alguma história para contar, outras nem por isso, algumas lembro-me, outras também nem por isso, mas por aqui vamos andando no legendado em português.

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0: 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São 5 horas. 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

Isto é eu então de volta para o início da segunda hora de emissão do Legendado em Português desta semana. E vamos já abrir também com uma mensagem que nos chega de Zurique, na Suíça. A Margarida, mesmo longe, o teu programa faz-me sentir perto de Portugal. Obrigado por isso. Também é essa a nossa intenção, estar mais perto dos nossos imigrantes que estão nas comunidades portuguesas espalhadas pelo mundo. Então, segunda hora, início da segunda hora, com mais música a passar por aqui no Legendado em Português. Não,

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0: É muito bom poder contar com a vossa companhia aqui nas emissões regulares do Legendado em Português, 2 horas de música de expressão portuguesa, sempre aqui na sintonia perfeita da vossa rádio. E é muito bom também contar com a colaboração das várias rádios que transmitem o Legendado em Português e levam assim a música da expressão portuguesa mais longe e mais próximos de vocês, seja aqui em Portugal ou em qualquer ponto do globo, ou através da internet, mesmo além, vamos além das nossas ondas artesianas. Vamos continuando com mais música aqui no Legendado em Português.
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0: Agora chegou a altura de ficarmos com a primeira rúbrica desta nossa segunda hora. Vamos então ao fundo do baú com a Naftalina, com Rui Cardoso.
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2: Hoje trago um artista que ainda enche grandes salas, José Cid. A primeira fase da carreira de José Cid é pioneira na busca de soluções musicais em ruptura com as correntes estéticas dominantes. Enquanto líder e inspirador musical do Quarteto 1111, Cid prima pela originalidade dos seus arranjos, próximos do psicadelismo do movimento hippie e pela ousadia social das letras das canções. A lenda de El Rei Dom Sebastião e os Faunos são alguns dos temas que geram polémica, a par de um êxito indiscutível. Quando o grupo lançou a lenda de Nabuangongo, a censura não perdoou.

obra e envereda pelos lados mais ligeiros da música. A partir de então, sucedem-se as participações nos festivais da canção da RTP. Na memória de todos, ficam ainda canções como No Dia em que o Rei Fez Anos e A Rosa que Eu Te Dei, entre dezenas de outros discos. Hoje vamos ouvir O Coração de Papelão.

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1: Estivemos com mais uma boa recordação da música que se tem feito ao longo dos anos. Fomos ao fundo do baú, a música em português, em destaque aqui, na naftalina com Rui Cardoso, e é com música da expressão portuguesa.

A que vamos continuar já a seguir e também com uma mensagem que nos chega de Munique, na Alemanha, com a Célia. Ouvir-te todas as semanas já faz parte da rotina. Obrigado pela dedicação. Quem faz por gosto, e eu faço por gosto, tudo aquilo que trago aqui à antena é sempre a pensar em vocês que estão na sintonia da vossa rádio.

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4: Agora é chegado o momento de ficarmos em linha com o Deco e com a Graça Cabral. Mais uma vez, mais uma passagem aqui no Legendado em português.
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5: Olá, seja muito bem-vindo ao Em Linha com a Deco. Inauguramos o período oficial de verão e hoje queria falar consigo sobre o acesso ao nosso dinheiro. Ter acesso ao numerário, ou seja, às notas, ao dinheiro vivo, é um direito de todos os cidadãos, sobretudo daqueles que têm a sua conta bancária. Os clientes bancários têm sido surpreendidos de norte a sul do país com o encerramento de muitos balcões bancários e até o desaparecimento de alguns caixas automáticos, as chamadas máquinas multibanco ou máquinas ATM, de muitas localidades do nosso país, sobretudo no interior de Portugal. São notícias que toda a gente já leu ou ouviu, são realidades que muitos consumidores têm vindo a denunciar junto da nossa associação e recentemente assistimos à intervenção do Ministro da Economia, Castro Almeida, numa audição parlamentar em que nos dizia que está em curso um projeto que envolve a instalação de equipamentos de levantamento de dinheiro, portanto equipamentos de acesso às notas, ao nosso dinheiro, em juntas de freguesia. Juntas de freguesia de localidades onde efetivamente há muito pouco acesso ao dinheiro, ou seja, não há quase balcões bancários, sucursais bancárias e não há também as tais máquinas multibanco. Este projeto que está a arrancar envolve, como eu disse há pouco, o Governo, envolve também a Associação Portuguesa de Bancos, o Banco de Portugal e a CIBS. A CIBS é a sociedade interbancária que faz a gestão da rede multibanco. Ora, ouvimos o que é este projeto, sabemos as dificuldades que os consumidores nos têm relatado de poder levantar o seu próprio dinheiro ou fazer movimentos bancários para além do levantamento e percebemos que há uma exclusão dos cidadãos de algumas zonas do nosso país. E essa exclusão, obviamente, é totalmente negativa e ter uma medida que possa reduzir essa exclusão é, à partida, uma boa ideia, claro. No entanto, esta medida parece-nos que ainda carece de alguma reflexão. Por exemplo, dizem-nos que este

0: As regionais que vão funcionar as soluções para os consumidores que não têm acesso ao seu dinheiro e que nas juntas de freguesia têm forma de levantar o seu dinheiro, por exemplo, os vales postais, os cheques que vêm com o abono de família, com a pensão mínima, com a reforma, etc. Portanto, serão nas juntas de freguesia que os consumidores poderão fazer estes movimentos. É uma responsabilidade que nos parece que precisa de alguma reflexão, uma vez que as juntas de freguesia poderão ter constrangimentos de contabilidade, constrangimentos de tesouraria e também no que se refere à preparação dos recursos humanos que estão envolvidos. Será que as juntas de freguesia, que já têm tão pouca gente a trabalhar lá, têm formação para ter um técnico ou dois envolvidos nesta operação? Temos, portanto, algumas dúvidas relativamente à integridade, à segurança e ao conhecimento das equipas que vão estar nas juntas de freguesia para fazer este acesso ou tornar uma realidade o acesso do consumidor ao seu numerário, ao seu dinheiro. É uma situação que nos preocupa, significa que há consumidores que estão limitados, têm sua conta no banco e depois estão limitados no movimento que podem fazer relativamente a essa conta no banco. Mas, em 2022, o Banco de Portugal fez um trabalho, um estudo profundo sobre a cobertura da rede das caixas multibanco, das caixas automáticas e dos balcões. E neste estudo havia inúmeras freguesias que estavam a carecer desse apoio, que estavam sem apoio, sem rede para que os consumidores tenham acesso ao seu dinheiro. E, na verdade, este projeto piloto que está a ser agora avaliado não responde sequer às necessidades de todas essas freguesias. São, portanto, situações que merecem alguma reflexão e que, do ponto de vista da DECO, enquanto defensora dos direitos dos consumidores, nos leva a reagir e a ter quase que a obrigação de lutar pelos direitos destes consumidores, que estão ainda mais isolados do que a maioria dos cidadãos. Vamos ver o que é que vai acontecer, vamos continuando a dar notícia desta rede piloto de acesso ao dinheiro, o Caixa Solidário, o Banco, o Caixa Multibanco Solidário. Vamos informando então os consumidores. Por enquanto, este piloto só envolve 20 freguesias do nosso país. Vamos esperar que todos os consumidores tenham o direito a mexer no seu próprio dinheiro. Até breve.
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2: Todas as semanas, na segunda hora, aqui aparece a Graça Cabral com Em Linha com a DECO para nos trazer as dicas e sugestões da DECO aqui na nossa emissão. Vamos voltar à música e caminhar em direção ao final de mais uma emissão. Pois é.

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Estamos mesmo a caminhar para os finalmente de mais uma emissão do Legendado em Português. Para a semana, encontro o mercado no mesmo sítio, à mesma hora do costume. E durante a semana, sejam felizes e façam alguém feliz. Beijinhos e abraços e até para a próxima semana.

0: 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São 6 horas. 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

0: Muito boa tarde, sejam bem-vindos à emissão de hoje das Estradas de Portugal. Vamos até Penamacor e a festa estourou, a festa rebentou. Boa tarde, Angelina. Boa tarde, Silvina. Epá, parecia quase aquele lado dos carroceiros.
1: Era mesmo. A menina lá
2: boa tarde, não paga.
1: Desculpa lá, continua.
2: Então, olá, ouvintes da Rádio Portugal de Tarde, da Rádio Autor. Olá, António Pedro, sejam bem-vindos a mais Estradas de Portugal. Hoje vamos falar da simpática vila de Penamacor.
1: Exatamente, vila e concelho. Vamos falar da vila e de todo o concelho.
2: Exatamente.
0: Pois.
1: Concelho este que pertence ao distrito de Castelo Branco. Ainda andamos aqui por Castelo Branco.
2: Antiga província da Beira Baixa.
1: Exato. Pois. Mas para nós continua a ser Beira-Baixa, não é?
2: Ah, sim. Beirão, para mim também.
1: Eu, para mim...
0: Beirão uma vez, beirão para sempre, com grande convicção.
1: Exato. Eu também espero que os nossos ouvintes, tanto da Rádio Portugal Star como da Rádio Alto Douro, se encontrem muito bem e que nos ouçam até às 20. Porque vamos fazer aqui uma bela de uma viagem por Penamacor. Um concelho ali encostadinho em Espanha, mas que não deixa de ser português e com muito orgulho.
0: É verdade. Então, e com muito orgulho, o que é que nos podes dizer sobre Penamacor?
1: Ah, vamos já falar.
0: Vamos já falar, porque
1: Deus.
0: Hoje há muito a dizer sobre essa Penamacor. Bela localidade que tem muito, uma grande história para contar.
1: Pois tem. Mas a origem do nome Penamacor divide-se entre a investigação linguística e histórica e o encanto das lendas populares. A explicação científica e linguística, origem celta, para os principais filólogos e historiadores, como o linguista José Pedro Machado, já falámos deste senhor muitas vezes, o nome tem raízes pré-romanas, deriva do vocábulo céltico Penamacor, que traduzido como ponta da pedra da aranha, vê lá, ou referência a uma elevação rochosa fortificada. O termo pen, ou penha, significa monte, rochedo ou cabeço proeminente, o que se ajusta perfeitamente à geografia da vila, que nasceu e se desenvolveu no topo de um monte escarpado, ideal para a defesa militar da fronteira. Como terra antiga e de fronteira, o povo criou narrativas mais coloridas para justificar o nome, eternizadas na obra do historiador local José Manuel Landeiro. Então vamos falar da lenda do salteador Macor. Diz a tradição que antes da fundação da vila vivia naquele monte escarpado um célebre e temido salteador chamado Macor. Este fora da lei refugiava-se numa caverna no topo do rochedo. O esconderijo ficou conhecido como a Penha do Macor. Com o passar do tempo e o uso da linguagem, a palavra penha adulterou-se para pena, unindo-se num só nome: Penamacor. Agora vamos falar sobre a lenda da Macor. Uma outra versão, de cariz mais dramático, conta que houve uma batalha extremamente violenta e sangrenta entre os habitantes locais e os bandidos invasores que assolavam a região. O confronto terá sido tão feroz que o sangue derramado pelas encostas ficou com uma tonalidade escura e bizarra. O povo começou a chamar aquele local a Penha de Má Cor, que mais tarde deu origem ao topónimo atual. Independentemente de qual seja a sua versão favorita, a vila ganhou verdadeira relevância histórica a partir de 1199, quando o rei Dom Sancho I a conquistou definitivamente aos muçulmanos, doando as terras à Ordem dos Templários sob a liderança de Dom Gualdim Paes, para que construíssem o imponente castelo que ainda hoje vigia a vila. Não sei se gostaste daqui da...
0: Sim, sim, aliás tem uma outra história que também fala aqui um bocadinho, também é assim um bocadinho violenta, é uma guerra sangrenta, mas nada que não se possa resolver e que a seu tempo vamos trazer aqui.
1: Exato. Agora vamos situar este concelho. Ele está limitado a norte pelo Sabugal, a leste pela Espanha, a sul por Idanha Nova e a oeste pelo Fundão. Está dividido em 9 freguesias. Freguesia de Aldeia do Bispo Águas e Aldeia de João Pires, Freguesia de Aranhas, Freguesia de Bem-Crença, Freguesia de Meimão, a Freguesia de Meimoa, a Freguesia de Pedrógão de São Pedro e Bem-Posta, a Freguesia de Penamacor, a Freguesia de Salvador, a Freguesia de Val da Senhora da Póvoa e terminamos. Muitas freguesias. Eu gosto desta da Bem-Crença.
0: Bem-Crença, sim.
1: Sabes como é que se chamam os habitantes de Bem-Crença?
0: É pá, olha que eu conheço um bem-crente lá. Que não sei se ele é bem-crente ou não. Mas um abraço
1: não,
0: para...
1: Não, mas segundo disseram. Um abraço para quem?
0: Para o José Luís da Bem-Crença. José Luís... agora passou um apelido, mas eu já me lembro. Cerdeira. José Luís Cerdeira.
1: Pois, eu também conheço um indivíduo que é de Bem-Crença e ele diz que os habitantes são conhecidos por bem-queridos.
0: Se calhar é isso mesmo. Eu, por acaso, também já tinha ouvido falar nisso.
1: Exatamente.
0: Nos bem-queridos. Tá bem.
1: Porque nós brincávamos com ele e ele dizia: olha que eu sou um bem-querido.
0: Muito bem. E elas são as bem-queridas.
1: E elas são as bem-queridas.
0: Muito bem. Opa, são coisas que vocês me ensinam. Deliciosas.
1: Mas é interessante.
0: Não deixa de ser.
1: Chamam bem-queridos. Portanto, esta vila situa-se a uma altitude média de 700 metros. Portanto, está lá bem no topo. Agora vamos falar do clima.
0: Vamos.
1: Então, o verão é curto, quente, seco e de céu quase sem nuvens. O inverno, esse, é longo, muito frio, com precipitação e de céu parcialmente encoberto. Ao longo do ano, as temperaturas oscilam entre os 2 graus e os 31. Pronto, já fizemos aqui a apresentação do nosso concelho.
0: É verdade. E agora vamos ouvir um tema musical. E vou trazer-te um Montenegro. Não é o Luís.
1: Não,
0: é o Luís.
1: Telmo.
0: É o Telmo Montenegro, que escreveu
1: que
0: a letra.
1: Se calhar não tem nada a ver com o outro Montenegro.
0: Escreveu a letra do hino a Penamacor com música do Arlindo Carvalho. Aliás, o Arlindo Carvalho escreveu e compôs muito para aquela zona da Beira Baixa, sobretudo. Aliás, ele era um compositor e escreveu temas.
1: Ele escreveu muito para a Beira Baixa.
0: Para todas as localidades do país encontra-se um tema do Arlindo Carvalho. Por isso vamos lá escutar este hino e depois vou trazer-vos a lenda, é verdade, a lenda da luta, aquela luta bem feroz de que vos falei há pouco. Vamos lá ouvir a música.

Fundação de Penamacores, a luta com o leão. Esta é talvez a lenda mais famosa e aquela que justifica o próprio brasão da vila, que tem um leão e um castelo. Reza a história que no tempo da Reconquista Cristã, a região era uma zona de floresta densa e perigosa. Um cavaleiro destemido, muitas vezes associado a Dom Sancho I ou a um guerreiro destemido chamado Macores, andava a caçar ou a patrulhar a zona quando foi surpreendido por um leão feroz que habitava na fraga mais alta da região. Em vez de fugir, o cavaleiro enfrentou a fera num combate sangrento e corpo a corpo. No momento em que conseguiu derrotar o leão, o guerreiro exclamou: "Pena a ti, Macor", ao fazer alusão à pena ou castigo que o leão sofrera às mãos de Macor, ou a pena enquanto rocha fraga onde o combate aconteceu. O impacto hoje, a junção de pena, rocha e Macor, teria sido ou nascido o nome de Pena Macor, a terra de que falamos. O leão ficou imortalizado nas armas de Pena Macor.

0: terra, encanto, não há nada como o pão de Castelo Branco. Olha, e continuando pelas zonas ali de Castelo Branco, estás convicta, ou estás segura, ou estás seguras ou convictas daquilo que vos vou ler a seguir? Eu vou trazer-vos um notável.
1: Eu, por acaso, estou. Estou, sim, senhora, estou mesmo seguríssima que tu vais falar-nos de um notável muito conhecido de todos os portugueses.
2: José António Seguro.
1: Não, é ao contrário, filha.
2: António José Seguro. Ai, vai-me
0: dizer. Exatamente. Que é nada mais nada menos que o nosso Presidente da República, não é?
2: Exatamente.
0: De Portugal e de todos os portugueses. Muito bem. Vou falar-vos então desta ilustre figura, de seu nome, António José Seguro, ou António José Martins Seguro, que nasceu em Penamacor a 11 de março de 1962. E agora há aqui uma curiosidade: 11 de março, o dia que antecede o meu aniversário, e 3 anos antes de mim. E esta, hein?
2: Ora, vês?
0: Na juventude fez parte do jornal da escola e praticou futebol na Associação Desportiva Penamacorense. Frequentou o ensino secundário no Externato de Nossa Senhora do Incenso, em Penamacor, tendo terminado o último ano na Escola Industrial e Comercial de Castelo Branco. Depois de vários anos de atividade política, incluindo o desempenho de funções governativas, completou uma licenciatura em Relações Internacionais pela Universidade Autónoma de Lisboa e mestrado em Ciência Política no Instituto Superior de Ciências do Trabalho da Empresa. Nos seus tempos de juventude, foi líder da Juventude Socialista entre 1990 e 1994, presidente do Conselho Nacional de Juventude, plataforma composta por todas as organizações nacionais de juventude, partidárias, sindicais, escutistas, sociais, católicas, entre outras, de 1985 a 1990, presidente do Fórum Juventude da União Europeia, estrutura máxima que representa todas as organizações europeias de juventude, de 1989 a 1993, e vice-presidente da União Internacional das Juventudes Socialistas entre 1991 e 1995, foi deputado à Assembleia da República e um dos colaboradores mais próximos de António Guterres, pertencendo ao núcleo mais restrito que preparou e executou a estratégia que produziu a vitória do PS nas eleições legislativas em 1995. Na sequência dessa vitória, exerceu funções governativas como secretário de Estado da Juventude e, mais tarde, secretário de Estado adjunto do primeiro-ministro no 13º Governo Constitucional. Entre 1999 e 2001, foi deputado ao Parlamento Europeu, tendo sido coautor do relatório do Parlamento Europeu sobre o Tratado de Nice e o futuro da União Europeia. Em 38 anos de participação europeia, foi o único português a quem foi atribuída a responsabilidade de elaboração de um relatório sobre um tratado europeu. Num parlamento.

Parlamento Europeu foi ainda vice-presidente do Grupo Parlamentar Socialista com o pelour da Organização Mundial do Comércio, presidente da Delegação dos Deputados Socialistas Portugueses e presidente da Delegação para as Relações com os Países da América Central, México e Cuba. Em julho de 2001, a convite do primeiro-ministro António Guterres, renuncia ao seu mandato no Parlamento Europeu e assume as funções de ministro adjunto do primeiro-ministro até abril de 2002. Em 2002, regressou à Assembleia da República, onde liderou a bancada parlamentar do PS entre 2004 e 2005, tendo presidido as comissões parlamentares de Educação e Ciência, décima legislatura, e de Assuntos Económicos, Inovação e Energia, 11ª legislatura. Dirigiu também o Gabinete de Estudos do PS de 2002 a 2004. Em 2003, foi autor do relatório sobre os trabalhos da Convenção que aprovou o projeto de tratado que estabelece uma Constituição para a Europa, que viria a ser editado pela Assembleia da República em novembro de 2004. Em 2007, coordena os trabalhos de reforma e modernização da Assembleia da República, conhecida como a Reforma de 2007, na base do relatório que ele próprio coordenou no interior do seu grupo parlamentar. Foi, durante 3 anos, colunista do Jornal Expresso, os artigos deram origem ao seu livro Compromissos para o Futuro, junho de 2011, e foi orador em várias conferências. Em 2011, após a derrota do Partido Socialista nas eleições legislativas desse ano, foi eleito secretário-geral do Partido Socialista com 68% dos votos, derrotando Francisco Assis e sucedendo a José Sócrates como secretário-geral do Partido Socialista. Foi ainda reeleito em abril de 2013, com mais de 95% dos votos. Em agosto de 2011, foi eleito Conselheiro de Estado pelo Parlamento Português, enquanto o Secretário-Geral tomou a posição de que o PS se abstivesse do Orçamento do Estado para 2012, proposto pelo Governo de Pedro Passos Coelho, citando essa abstenção como uma abstenção violenta, mas construtiva, decisão essa que acabou por atrair críticas de dentro do PS. Nas eleições autárquicas de 2013, o Partido Socialista conseguiu um dos seus melhores resultados de sempre e venceu ainda a coligação PSD-CDS-PP nas eleições europeias de 2014, com Francisco Assis enquanto cabeça de lista. Essa vitória, no entanto, foi assumida pelos críticos à liderança de Seguro como uma vitória por pouquinho, motivando o presidente da Câmara de Lisboa, António Costa, a avançar para a liderança do PS contra Seguro. Foram assim convocadas eleições primárias abertas a simpatizantes do partido para o dia 28 de setembro de 2014. Seguro foi então derrotado por Costa, obtendo cerca de 32% dos votos, demitindo-se assim da liderança do Partido Socialista e renunciando aos mandatos de Conselheiro de Estado e de Deputado à Assembleia da República. Em junho de 2013, enquanto Secretário-Geral do Partido Socialista, participou no Clube de Bilderberg, em Watford, Inglaterra, acompanhado do então líder do CDS-PP e ministro do Estado e dos Negócios Estrangeiros, Paulo Portas, e o ex-primeiro-ministro social-democrata e presidente fundador do grupo empresa, Francisco Pinto Balsemão. A Câmara Municipal de Penamacor, sua terra natal, atribuiu-lhe, por unanimidade, a medalha de ouro da Vila de Penamacor e à Assembleia Municipal o Estatuto de Cidadão Honorário do Conselho de Penamacor,
em Penamacor, foi diretor e fundador do jornal A Verdade de Penamacor e presidente da Assembleia Municipal. No dia 10 de março de 2016, foi publicado o seu novo livro Reforma do Parlamento Português, o controle político do governo desde 2023 tem vindo a aproximar-se novamente da política gradualmente, sendo que em 2023, seguro, afirmou estar perplexo com o caminho do país, então dirigido por António Costa, e em 2024, já assumindo a possibilidade de uma candidatura à presidência da República, após Pedro Nuno Santos o ter mencionado como um bom nome para Belém, desde 21 de novembro de 2024, tem um espaço de comentário intitulado Liberdade na CNN Portugal, no qual fala da atualidade política. António José Seguro faz o seu discurso de vitória na noite da primeira volta das eleições de 2026 no Centro Cultural e de Congressos das Caldas da Rainha. Em 3 de junho de 2025, confirmou que era candidato à presidência da República sem qualquer garantia de apoio por parte do Partido Socialista. Acabaria por vencer a primeira volta com 31,11% dos votos, tendo depois de disputar a segunda volta com o André Ventura no dia 8 de fevereiro. Venceu a segunda volta com 3.502.613 votos, 66,84%, a maior votação de sempre no número de votos numas eleições presidenciais. E assim vos falámos desta ilustre figura. E agora vamos à música. Música.

Aqui vos trouxe a Maria do Céu com este magnífico trabalho, Canção da Beira Serra, também composta por Arlindo Carvalho. Aliás, escolhi hoje muitos temas de Arlindo Carvalho por considerá-los todos adequados a esta região, tal como a história que vamos trazer. A história diz-nos que os vestígios mais remotos da ocupação do território apontam para horizontes pré- e proto-histórico, com vestígios arqueológicos dispersos por vários locais da atual área concelhia. Quando as legiões romanas chegaram, depararam-se com a resistência dos lusitanos, tribos aguerridas que viviam essencialmente da pastorícia. O processo de romanização deixou marcas evidentes em toda a região. Em termos políticos e militares, a posição de Penamacor viria a assumir particular relevância ao longo de vários séculos no contexto das relações com os vizinhos reinos de Leão, Castela e Espanha, sendo frequência palco de movimentações militares, sobretudo em períodos agudos da nossa história, como foram as guerras de restauração da independência e das invasões francesas. Hoje, Penamacor é uma vila repleta de motivos para visitar. Envolta numa paisagem natural de extrema riqueza, convida os turistas e habitantes à observação de pôres do sol, à descoberta da reserva natural da Serra da Malcata, ou à visita do património arquitetónico que conta a história do concelho e das gentes que por aqui passaram. No Natal, mantém-se nos dias de hoje a tradição da queima do madeiro, à volta do qual a população se reúne para fazer uma fogueira de grandes dimensões e dar um toque de magia à vila nesta época do ano e oferecer a Penamacor mais um motivo de visita. E assim vos trouxemos a história da história de Penamacor. Vamos agora falar-vos de mais um notável de Penamacor. Chama-se ele António da Cruz. António Martins da Cruz nasceu na aldeia do Bispo, em Penamacor, a 1 de janeiro de 1918, e faleceu em Lisboa a 1 de junho de 2017. Licenciado em Direito, foi advogado e funcionário público durante o Estado Novo. Nesta qualidade, passou por diversas funções, designadamente no Ministério da Economia e no Secretariado Nacional da Informação, onde chefiou a redação dos serviços de imprensa e rádio. Foi deputado à Assembleia Nacional, eleito pela União Nacional, pelo Distrito de Castelo Branco, integrando a Comissão de Trabalho, Previdência e Assistência Social. Depois do 25 de abril de 1974, seria o principal impulsionador da Fundação das Universidades de Lusíada. Era pai do diplomata António Martins da Cruz. E assim vos falámos desta ilustre figura também de Penamacor. Depois da Maria do Céu e a canção de Beira Serra, aqui vai ficar, ora, um utensílio extraordinário e muito útil para a época que atravessamos. Pois claro, falo-vos do chapéu, mas não é um chapéu qualquer. É o chapéu preto, aqui interpretado, imaginem só, por quem? Pela Maria de Lourdes Rezende.

Pois é, já está o chapéu preto bem assente nessa cabeça por causa do sol, aqui na voz bonita de Maria de Lourdes Rezendes. Não menos bonita é a voz que vos vou trazer depois de vos falar de mais um notável penamacurense. E esta, hein? Aqui vou falar-vos de Armando Martins. Armando Gertrudes Martins nasceu em Penamacor a 22 de março de 1949. Engenheiro mecânico de formação, licenciado pelo Instituto Superior Técnico, iniciou a vida profissional na extinta fábrica de cabos elétricos Diogo Dávila, nesse mesmo ano. Pouco depois, perante a paralisação da economia portuguesa no período subsequente ao 25 de abril de 1974, decidiu partir. 1978, para o Brasil, após responder a um anúncio que buscava um engenheiro para a Cobrascom, companhia brasileira de corpos moedores, uma sociedade controlada por portugueses que produzia equipamentos metálicos para as indústrias extrativa e sementeira. Permaneceria no Brasil durante 5 anos e meio, altura em que voltou a Portugal. Rendimentos de trabalho e dinheiro familiar tinham-lhe permitido, entretanto, realizar os primeiros investimentos em imóveis, acabando por se lançar como promotor imobiliário. Da sua atividade no setor imobiliário, lançaria o Grupo Fibeira, o Atrium Saldanha, centro comercial situado no centro de Lisboa, projetado pelos arquitetos João Paciência e Ricardo Bofil, recebendo o Prémio Valmor e o Prémio Municipal de Arquitetura de 2001, seria provavelmente a obra mais emblemática da atividade da Fibeira. A atividade de Armando Martins como colecionador de artes iniciou-se quando tinha apenas 18 anos de idade, na altura em que adquiriu umas serigrafias a um amigo. Ia fazer 25 anos quando, na véspera do 25 de abril de 1974, comprou a sua primeira obra original, uma pintura de Rogério Ribeiro, que se manteria na sua coleção particular. Em 22 de março de 2024, a partir de uma seleção de obras da sua coleção, era inaugurado o novo Museu de Arte Contemporânea, situado no Palácio dos Condes da Ribeira Grande, na Rua da Junqueira, em Alcântara, o MACAM, Museu de Arte Contemporânea Armando Martins. A 10 de junho de 2025, foi agraciado com o grau de Grande Oficial da Ordem do Infante Dom Henrique. E assim vos falamos desta ilustre figura. Daqui a pouco, lá mais para a segunda hora, irei trazer-vos, ou melhor, irei falar-vos de Cunha Leal. Mas para já vamos escutar outro tema musical. Aqui um tema que se prende com hortelã, mas esta hortelã morisca, e é interpretada aqui de forma extraordinária, imaginem só, por uma cantora de nome Luísa Basto, que cantou muitas músicas de intervenção. Estamos com 18 horas e mais 50 minutos e vamos então passar este magnífico tema.

0: depois das palmas bem merecidas para a Luísa, a grande Luísa, a grande voz da música de intervenção, Luísa Basto com a Hortelã Morisca. Angelina, agora vamos entrar nós em ação, pois claro, porque vamos falar de monumentos. E o primeiro, bem arrasgadinho, aqui para o Castelo de Penamacores.
1: É verdade, já muito falámos nele, mas agora vamos falar...
0: Agora a sério.
1: Mais a sério. Castelo de Penamacores, século XII a século XVI. Implantado em promontório rochoso, aproveitando as condições naturais que permitiam alcançar largas vistas, integrava a linha de defesa da fronteira. Hoje, a torre de homenagem é tudo o que resta da alcáçova de uma das mais importantes fortalezas da Beira. O castelo foi classificado Monumento Nacional em 1973.
0: E terminaste, não foi?
1: Terminei. Eu pensava que ia pôr uma música. Pois, não disse mais nada.
0: Muito bem.
1: Tu vais falar depois da antiga Casa da Câmara.
0: É, eu vou falar, mas vai ser já na segunda hora.
1: Exato.
0: Entretanto, não sei se a Silvina tem alguma coisa a dizer sobre tudo o que já se disse. Não. Muito bem. Então vamos escutar aqui um tema musical que eu vou escolher e vou dedicar a quem? Olha, é o Vira-Viradinho ou talvez não. Vou escolher aqui da Corina o Viradinho. Aqui a Corina a trazer-nos mais um tema do Arlindo de Carvalho. Vamos lá então ao vídeo.

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1: É suficiente?
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0: Grandemente este musical no início desta segunda hora das Estradas de Portugal. Continuamos por aqui com, depois de termos escutado aquele bonito tema, imaginem só, da bonita voz da Gina Maria com Mulheres da Beira. É verdade, e agora vou falar-vos da antiga Casa da Câmara. Século XVI é um exemplo perfeito de localização sobre as portas da vila, e encontra-se no alinhamento da muralha e assenta sobre a primitiva porta da vila, a cujo portal românico se justapôs o portal gótico, originando uma entrada em túnel. Por simples observação, depreende-se que o edifício atual resulta de várias intervenções ao longo dos últimos séculos. No interior encontram-se dois compartimentos. O mais pequeno servia para o escrivão da Câmara. No mais amplo realizavam-se as sessões. Aqui reuniram e deliberaram os vereadores do concelho até aos anos 1800, altura em que a Câmara transitou para a atual localização junto ao terreiro de Santo António. Despojado das suas antigas funções, o edifício viria a servir de paiol da guarnição militar e, já em 1949, foi sede do núcleo embrionário do Museu Municipal. Entre 2005 e 2010, acolheu o posto de turismo. E assim vos falamos deste espaço, vamos trazer-vos agora um convento, o Convento de Santo António, não é, Silvina?
1: Exatamente. Fundado em 1571 pelos frades capuchos de São Francisco, a rogo dos principais da vila de Penacor, oficiais da Câmara e do próprio bispo da Diocese da Guarda, junto do ministro providencial da Ordem, o convento de Santo António foi construído com a ajuda das rendas do concelho, doações de fidalgos, abastados da terra e com a mão de obra voluntariosa de toda a população. A partir de 1834, com a extinção das ordens religiosas e a nacionalização dos seus bens, o edifício conhece vários usos. Entre períodos de abandono e degradação, é sucessivamente hospital, 1867-1905, centro de saúde, 1975-1990, e centro de dia assistencial para idosos. Em 1946, o Ministério dos Assuntos Sociais entrega à Misericórdia o hospital e todos os seus bens, incluindo o convento. A estrutura arquitetónica do conjunto prima pela sobriedade, destacando-se a fachada da igreja, onde se evidenciam elementos clássicos, e o claustro de dois andares, de proporções igualmente clássicas. O interior da igreja surpreende pelo brilho da talha que reveste o altar-mor e o púlpito de cunho barroco, os dois altares laterais, ambos de feição clássica, e o teto de caixotões decorados com motivos pitorais tipicamente barrocos. Curiosas pinturas orientalistas podem ser vislumbradas no cadeiral do coro, talvez relacionadas com o papel evangelador dos franciscanos do Extremo Oriente. Na sacristia, sobressaem os quadros de episódios da vida do grande taumaturgo e patrono do convento, Santo António. Da imagística de outrora, estão as figuras dos patronos São Francisco e Santo António, e uma de Nossa Senhora da Conceição. E agora vamos até à Igreja da Misericórdia, século XVI.
2: É verdade. Vamos então falar na Igreja da Misericórdia. As misericórdias foram instituídas em Portugal com o alto patrocínio da Rainha Dona Leonor, a partir de 1498, com a finalidade de assistir aos pobres e enfermos. A Misericórdia de Penamacor data, certamente, do reinado de Dom Manuel I, 1495 a 1521, em cuja época a vila registou um assinalável surto de crescimento urbano, atestado pelos numerosos apontamentos arquitetónicos dissimados pelo arrabalde, de feições caracteristicamente manuelinas, cujo melhor exemplo é o bonito portal da própria igreja, com as suas arquivoltas ordenadas de motivos vegetalistas, típicos do gótico final português. No interior, sobressai o altar-mor, em talha de estilo nacional, bem como as magníficas imagens de Nossa Senhora das Dores e do Senhor dos Passos, que ocupam os altares laterais. À porta da Misericórdia funcionou, até ao primeiro quartel do século XX, a roda dos expostos artifício pelo qual se recebiam os recém-nascidos enjeitados. Por tradição, ainda se mantém, cabe ao sino da Misericórdia anunciar o falecimento dos naturais da vila. E agora vamos até à Igreja de São Tiago.
0: Santiago Matriz, do século XVI, não se conhece a rigor a data de construção, embora alguns apontamentos arquitetónicos próximos da Renascença e a sua localização no Arrabalde, por conseguinte, num momento em que a vila já havia transbordado há muito para fora das muralhas medievais, aponta para o século XVI ou mesmo para tempos mais recuados. A fachada foi alvo de algumas transformações ao longo dos tempos. Em meados do século XX, apresentava uma varanda assente no friso superior sobre o portado principal, onde no século XIX havia existido um óculo, e no presente se observa um nicho com a figura de São Tiago sobre o óculo, entretanto reposto. O interior é composto de três naves, separadas por amplos arcos sustentados por elegantes pilares de granito, e capela-mor, cuja abóbada apresenta uma pintura representando a Trindade. O transepto apenas é sugerido pelos dois altares laterais. No conjunto dos quatro existentes no corpo da igreja, a notória inclinação do campanário é razão de alguém, por gracejo, já lhe ter chamado a Torre de Pisa de Penamacor. E assim vos falámos deste monumento. Agora vamos falar-vos da Igreja Paroquial de Águas, a de Nossa Senhora de Fátima, ou Igreja Nova. Não é, Silvina?
1: Exatamente. Igreja Paroquial, construída na década de 50 do século XX, em linguagem modernista, com projeto do arquiteto Nuno Teutónio dos Santos, inspirado nas suas congêneres suíças, divulgadas pela revista Web. Construída para substituição da antiga paroquial, pequenas dimensões e insuficiente para albergar os fiéis durante o culto, sobretudo o dominical, com o patrocínio da importante família local de apelido Megre, que também cedeu o terreno e serviu de interlocutor com o arquiteto, teve um processo inicial conturbado, em parte devido ao caráter inovador do projeto e especialmente por prever a demolição da Igreja Velha, gerando uma onda de oposição pela população. De facto, decorreria uma década desde o primeiro anteprojeto de Teutónio Pereira, datado de 1942, com a construção da nova igreja sobre a velha, que seria demolida até ao início das obras, em janeiro de 1952, tendo havido entre 1949 e 1950 vários avanços e recuos de decisão de se ampliar a Igreja Velha, construir uma nova e demolir a velha, até finalmente se decidir mantê-la, precisamente devido à ofensiva contra a nova igreja, ou melhor, uma campanha a favor da conservação da velha. Contudo, com o decorrer da construção, foi-se dando uma viragem na opinião pública a favor da igreja. O programa construtivo contempla uma planta trapezoidal composta por duas naves, tipologia pouco usual, tendo uma grande nave de paredes convergentes para a capela-mor, onde se disporia a assembleia em leque, e uma nave lateral secundária, estreita e mais baixa, integrando o batistério e três capelas laterais individualizadas, permitindo a circulação não direcionada para a nave principal, onde se garantiam condições de recolhimento. No exterior, procurou-se obter uma certa nobreza e dignidade sem cair na monumentalidade, com a fachada principal da nave principal a dominar a composição, terminada em empena, truncada de três panos, os laterais cegos e o central com nártex, acedido por três vãos abatidos e ampla quadrícula retilínea de cantaria envidraçada. Em contraste, a fachada lateral esquerda, correspondendo à nave secundária, é intencionalmente modesta e harmoniza-se com o casario envolvente. A disposição dos vãos foi estudada no sentido de permitir uma iluminação natural de intensidade regular e relativamente fraca, orientada de cima para baixo e de trás para diante na nave principal, enquanto a capela-mor seria fortemente iluminada por meio de luzes verticais, deixando penetrar os raios solares diretos da manhã, mas sem incidir nos olhos da assistência. O interior apresenta grande despojamento decorativo, com o objetivo de evitar a distração dos fiéis. Possui coro alto na disposição clássica, parcialmente assente sobre o nártex, e as linhas estruturais convergem para a capela-mor, protegida por teia de pavimento sobrelevado, onde se dispõe, do lado do Evangelho, o púlpito de cantaria, posição pouco comum. A parede de testeira, onde se pensou inicialmente fazer uma pintura mural ou incisa, foi revestida a placas cerâmicas e sobreposta pela imagem do crucificado da autoria de Jorge Vieira. As capelas laterais, inseridas em espaços delimitados na nave secundária, para não interferir com os atos litúrgicos da nave principal, possuem o altar com a mesma orientação do altar-mor, mas este fica propositadamente fora do ângulo de visão. O batistério, junto à entrada e exteriormente indiferenciado, tem a parede do lado do Evangelho revestida a placas cerâmicas, criando motivo encanastrado, ritmado por símbolos cristológicos da autoria de António Lino, junto à qual se dispõe a pia batismal, um afloramento rochoso com duas cavidades naturais extraídas do rio. A torre sineira, de linhas verticalizantes, que no anteprojeto surgia junto à fachada principal e ligada ao coro por passadiço, foi transferida e isolada junto ao ângulo nordeste do templo e construída com uma estrutura mais simples, vazada e rasgada por portas em níveis de encontrados de acesso aos patamares da escada, disposta em ambas as faces. Igreja Matriz de Pedrógão de São Pedro.

0: da Beira. Agora vamos ter por cá a Angelina.
1: Exatamente.
0: Não é o Hortense, mas que é a Angelina.
1: Vamos falar na igreja de...
0: Vamos só pedir ali ao nosso técnico de som que se controle um pouco.
1: Pois é. Vamos falar então, como a Silvina dizia, da igreja matriz de Pedrógão de São Pedro.

0: Vamos lá então falar sobre a Igreja de São Pedro. Igreja maneirista e barroca, de planta longitudinal, composta por uma nave, uma capela-mor mais estreita e baixa, uma sacristia adossada e um campanário isolado. Foi construído no século XVII e muito alterado nos séculos seguintes. É possível que seja dos monumentos mais antigos de Penamacor. Destaque para os retábulos tardo-barrocos. E agora vamos até a Igreja Matriz de Meimoa.
1: Gosto deste nome, Meimoa.
0: É, mas Meimoa. É engraçado que eles têm.

0: Mas bom,
1: então
0: vamos lá.
1: Isso parecia o fenómeno do
2: entroncamento. Os fenómenos do entroncamento, é verdade.
0: Mas eram enormes, sim.
1: Pá, mas no entroncamento, aqui há muitos anos, havia uma abóbora com não sei quantos quilos, mas assim uma coisa brutal.
0: Bom, que nos valha São Domingos, não é? Que é lá de Meimoa.
1: Meimoa. Vamos embora.
0: Vamos embora a isto. Construída em 1673 e reconstruída em 1770, em 1905 e em 1917. Apresenta uma planta longitudinal composta por uma nave, uma capela mor mais estreita e uma sacristia e uma torre sineira adossadas. No exterior, destaque para um cruzeiro construído e aproveitando o antigo ciliar romano, com inscrição votiva. E agora vamos aqui até à capela da Nossa Senhora da Bom Sucesso. Um bom sucesso para ti, Silvina.
2: Oh, obrigada. Eu bem preciso, com este eco aqui a atrapalhar-me.
0: Mas isso eu não consigo fazer nada. Temos pena, como diz a... Como é que ela se chama? A cantora... agora... temos pena. Temos pena. Sabes.
1: Não sei.
2: Eu também não.
1: Tenho pena, mas não sei.
0: Sabes. Ela é conhecidíssima. Eu agora é que não estou a recordar o nome. Mas bora lá, Silvina.
2: Bem, está bem. Santuário composto por uma capela de planta longitudinal simples, com um espaço único no interior, um alpendre no exterior e uma sacristia adossada. No interior, destaque para uma pia de água benta setecentista e para o antigo púlpito exterior. E agora vamos até ao Pelourinho.
1: É verdade, vamos então ao Pelourinho, século XVI. Este Pelourinho é considerado peça única no distrito, por manter ainda as argolas nos seus ganchos de ferro forjado. Seguindo a regra, situa-se junto à Câmara Municipal, de onde emanavam as decisões das autoridades públicas. O terreiro contíguo serviu primeiramente de praça pública e mercado, e mais tarde, quando aquelas funções se deslocaram para o arrabalde, como cemitério, situação que se verificava ainda no início do século XIX. A data inscrita no brasão de armas da vila, na face sul do capitel, é de 1565. E agora vamos até à Torre do Relógio.
0: Vamos, sim, senhora.
1: Mas vai certinho, que eu quero um relógio.
0: Temos
1: certo.
0: A Nena, que era cantava o tema Temos Pena.
1: Ah,
0: era
1: a
0: Nena, pois claro.
1: Temos pena.
0: Ora, muito bem, vamos então falar aqui da Torre do Relógio, século XIV ou XVI. Adossada à muralha medieval, foi peça importante na defesa das portas da vila. A sua construção remonta, provavelmente, a meados do século XIV. As atuais ameias e campanário resultam da reconstrução operada em meados do século XX para receber um novo relógio carrilhão instalado em 1956, em substituição do antigo que já vinha do século XIX. As numerosas inscrições que se observam no aparelho de cantaria são marcas de canteio. E agora vamos até à Ponte Medieval da Ribeira de Meimoa.
2: Ponte de tabuleiro rampante, com 9 arcos plenos, de diâmetros distintos, com 6 talhamares, guardas simples e pavimento em calçada de granito. Acredita-se que foi construída entre o século XIV e o século XVI sobre a estrutura de uma ponte romana.

0: então chegado o momento e chamarmos aqui também ao vosso conhecimento, ou apelarmos ao vosso conhecimento aqui também do inotável Cunha Leal. Afinal, quem foi Cunha Leal? Chamava-se Francisco Pinto da Cunha Leal, nasceu em Pedroga, um Penamacor, a 22 de agosto de 1888. Foi filho de Maria da Piedade Leal, natural de Fundão, freguesia de Alcaides, e de José Pinto da Cunha, um pequeno proprietário e funcionário público, também natural da freguesia de Pedrógão. Concluiu o ensino primário no concelho de Fundão e iniciou os estudos liceais em Castelo Branco, concluiu-os em Lisboa, entre 1905 e 1908. Frequentou a Escola Politécnica de Lisboa, ingressando seguidamente na Escola do Exército, onde em 1912 concluiu os cursos de Engenheiro Militar e Engenheiro Civil e de Minas. Iniciou a carreira de Oficial do Exército Português na especialidade de Engenharia, no decorrer da qual foi sucessivamente colocado no serviço de torpedeiros, 1912 a 1913, e nos pontoneiros de tancos, 1913 a 1914. Já no posto de Tenente de Engenharia Militar, serviu em Angola, nomeado chefe de brigada da Companhia dos Caminhos de Ferro, 1914 a 1915. A 26 de dezembro de 1914, casou civilmente em Luanda com Maria José Videira Cristelos Lousada. Foi promovido a capitão em 1917 e nesse posto integrou como o corpo expedicionário português enviado para a França durante a Primeira Guerra Mundial. Regressado a Portugal em 1918, em gozo de licença do Corpo Expedicionário Português, foi um dos muitos oficiais que não voltou à frente de batalha, nomeado Diretor-Geral dos Transportes Terrestres e ficando adstrito ao Governo em Lisboa. Iniciou a sua ação política em 1918, durante o sidonismo, filiando-se no Partido Republicano Nacionalista e depois no Partido Centrista Republicano, onde estava António Egas Muniz. Apoia Sidónio Paes e ainda em 1918 foi eleito de acordo com as regras eleitorais definidas pelo novo regime, deputado pelo Círculo Eleitoral da Covilhã, cargo que ocupou até 1919. Foi nomeado reitor da Universidade de Coimbra em 1924, mas apoiou a revolta de 18 de abril de 1925, o golpe dos generais, o que levou a 19 de abril à sua demissão do cargo de prisão por um breve período. Após a sua libertação, em setembro daquele ano, com Tamagnini Barbosa, tornou-se advogado de defesa dos militares implicados na Intentona. Tolerado em Lisboa, em 1934, assumiu o lugar de diretor da Vida Contemporânea, mas logo no ano seguinte, em 1935, foi detido e novamente deportado. No exílio, foi uma das mais respeitadas vozes da oposição do Estado Novo. Foi candidato oposicionista em diversos sufrágios e manteve sempre uma postura de grande combatividade contra o regime ditatorial que ajudara a instalar. Nas eleições de 18 de novembro de 1945 para a Assembleia Nacional, foi candidato independente pelo Círculo Eleitoral de Angola, pelas listas do Movimento de Unidade Democrática e dois dias antes do escrutínio, atacou violentamente Salazar, de quem disse que não quer nem sabe trabalhar, senão quando nas ruas reina impávido silêncio e ninguém discute os frutos do seu labor. Foi novamente candidato a oposicionista nas eleições para a Assembleia Nacional de 1949, também pelo Círculo de Angola. Em 1950 participou no Diretório Democrata Social ao lado de António Sérgio, Jaime Cortesão e Mário de Azevedo Gomes. Nas eleições presidenciais de 1951, com Henrique Galvão, apoiou a candidatura de Manuel Carlos Quintão Meirelles. Nas eleições presidenciais de 1958, houve a possibilidade de ser candidato da oposição, com um alargado apoio, nomeadamente do PCP, que em abril chegou a publicar no Avante um apelo nesse sentido. Contudo, tendo Cunha Leal sido afetado por doença que impossibilitava a sua candidatura, o PCP optou por substituir por Arlindo Vicente, que mais tarde seria a favor de Humberto Delgado na sequência do Pacto de Almada. Pacto este que o regime crismaria depreciativamente como o Pacto de Cacilhas. Morreu vítima de broncopneumonia a 26 de abril de 1970, na freguesia de Nossa Senhora de Fátima, em Lisboa, onde residia na Avenida Duque de Ávila, número 26, terceiro andar. Foi sepultado no cemitério de Alcaide, no Fundão, na localidade de origem da família materna. Obras publicadas, para além de múltiplos artigos e intervenções várias, dispersos por periódicos e publicações avulsas, é autor das seguintes obras: Calígula em Angola, Porto, Cidade de Papelaria, 1924. Eu, os Políticos e a Nação, Lisboa, Portugal, Brasil, 1926. A Aspiração de um Portugal Maior, Lisboa, 1926. Oliveira Salazar, Filomena da Câmara e o Império Colonial Português, Lisboa, 1930. Subsídios para o Estudo do Problema do Crédito em Angola, Lisboa, Edições, autor, 1930. Ditadura, Democracia ou Comunismo, Lisboa, 1931. Os Meus Cadernos, Lisboa, 1932. São três volumes. Os Partidos Políticos na República Portuguesa, Corunha, Imprensa Moretti, 1932. Perspectivas Futuras da Europa e Boletim da Sociedade Luso-Africana do Rio de Janeiro, 24, 1958, páginas 27 a 30. A Guerra, Dia a Dia, Lisboa, 1989, 4 volumes. Coisas do Tempo Idos, Coisas do Tempo Presente, Lisboa, edição Inquérito, 1956. As Minhas Razões e as Razões dos Outros, Lisboa, edição do autor, 1957. Coisas do Tempo Presente, Coisas da Companhia de Diamantes de Angola, Lisboa, edição do autor, 1957. Coisas do Tempo Presente, Lisboa, edição do autor, 1957 a 1959, 2 volumes. Peregrinações através do Poder Económico, Coisas do Tempo Presente, Lisboa, edição do autor, 1960. A Gadanha da Morte, reflexões sobre os problemas euro-africanos, Lisboa, Cunha Leal, 1961. O Colonialismo dos Anticolonialistas, Coisas do Tempo Presente, Lisboa, edição do autor, 1961. A Pátria em Perigo, edição do autor, 1962. As Minhas Memórias, Coisas de Tempos Idos, Lisboa, edição do autor, 1966 a 1968, também 3 volumes. o colonialismo dos anticolonialistas, coisas do tempo presente, em permanência, ano 3º, número 26, julho de 1972. E assim vos falamos desta ilustre figura. Imaginas só quem é que eu vou trazer a seguir como ilustre?
1: Não, mas não. Realmente Panama Corte tinha pessoas
0: muito importantes.
1: Muito importantes, é verdade. Não conhecia este Cunha Leal.
0: Não menos fazia. Importante é o que aí vem a seguir, Joaquim Furtado.
1: Olha, vês, esse eu sei quem é.
0: Sim. É muito bem.
1: Pai, ia dizer a
2: da
1: mãe.
2: Da Catarina Furtado. Furtado.
0: Exatamente.
2: Este... Olha, deixa-me só despedir, está bem? Porque tá nós bem. Já não vamos.
1: Sim.
2: Já não vamos não. Começar com os museus.
0: Estava a pensar começarmos com dois ou três ainda, porque são...
2: Faltam. Era? Ah, era. Então pronto, eu fico. Ok.
0: Muito bem, mas se calhar, o que é que tu achas, Angelina? Se ela sair, depois lemos os dois primeiros e ela
1: depois,
0: vem ler o terceiro.
1: Eu vou começar.
0: Muito bem.
1: Portanto, fica o terceiro.
0: Fica o terceiro para
1: semana,
0: para a próxima semana. Vamos lá então às despedidas, Silvina. Foi um
2: então,
0: prazer ter-te por cá.
2: Obrigada.
0: É sempre um gosto.
2: Eu peço desculpa de sair mais cedo, mas é por motivos de saúde.
0: Muito bem. Então,
2: eu quero agradecer aos ouvintes que nos escutaram. E contamos com a vossa companhia amanhã no Jardim de Segredos, onde há sempre muito boa música, poesia, bons comentários.
0: E assim que nos habituamos, já paparicamos-vos muito, estimados ouvintes. Um beijinho
2: e
0: para ti.
2: E até lá, façam de Portugal a vossa companhia.
0: Um beijinho para ti,
2: para todos.
0: As tuas melhoras, uma boa tarde e obrigado.
2: Obrigada.
0: Por teres vindo mais uma vez. É sempre um prazer.
2: Obrigada.
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0: Tivemos aqui um pequeno problema técnico, claro.
1: Faz lembrar aquelas cassetes, faz lembrar sim, aquelas cassetes sim. Quando estavam com a fita toda rodada e aquilo estava. Essa música parecia.
0: Pois. Isto são. Eu acho que a Amália Rodrigues não queria cantar.
1: Ai, nem parecia que era a Amália.
0: Mas é.
1: Mas que estranho.
0: Vamos
1: mas
0: é, ouvi-la.
1: Fazia mesmo lembrar aquelas cassetes com a fita toda enrolada.
0: Muito bem, vamos lá então tentar ver se ela quer ou não fazer
1: cantar,
0: o favor. Não quer fazer o favor de cantar coisa nenhuma.
1: Não quer cantar. Então tenta pôr outra música.
0: Muito bem, vamos tentar aqui. Ok, vamos tentar aqui. É que eu não estou a conseguir fazer aqui uma coisa. Porque estava aqui com algum eco e continua, não consigo retirar aqui.
1: Mas o eco foi a Silvina que deixou.
0: Ok, parece-me que agora já está. Vamos lá ver se conseguimos fazer ouvir a voz de Amália. Cantarei. Até que a voz mudou. Mas não é esse o tema que vou trazer. É outro. Vamos lá.

Pois é, de facto não está mesmo em condições este trabalho que a Amália Rodrigues nos deixou. Ela está mesmo muito mal. Bom, como não vem a Amália até nós, também não vamos nós até a Amália. Vamos trazer aqui a cantiga das casadas dos Almanac, que também são de um elemento da região de Castelo Branco. Falo-vos de Vítor Rapola Reino. Vamos lá então, aqui do álbum Desfiando Cantigas, ouvir este tema.

0: Muito bem, e então agora é o tempo de começarmos a falar dos museus.
1: Museus, é verdade.
0: Sim, senhor.
1: E vou eu.
0: E o primeiro museu é o Municipal de Penamacor.
1: É verdade.
0: Tu vais ler com grande rigor, que é para rimar.
1: Vou tentar ser rigorosa. Vamos falar então do Museu Municipal de Penamacor. Além do valioso espólio arqueológico e de alguns notáveis apontamentos de arte sacra, o visitante pode admirar coleções tão díspares e surpreendentes como a de numismática e registros etnográficos, como alfaias e apetrechos agrícolas, utensilagem e ferramentas de ofícios, e uma interessante mostra de exemplares embalsamados da fauna local, ligando o museu à reserva natural da Serra da Malcata, e onde não falta o lince ibérico. Ao longo do espaço, o visitante é convidado a percorrer os diversos períodos de ocupação humana no concelho pela mostra de peças expostas que se estendem desde a pré-história, Neolítico final, à romanização com a admirável estrutura tumular de incineração, século I, localizada no sítio da Arrugela e escavada durante a década de 80. O museu tem desenvolvido ativamente uma política de dinamização artística cultural com a realização de exposições temporárias das mais variadas temáticas, dispondo de duas salas para esse fim, assim como de visitas guiadas e encenadas, adaptadas a diversos públicos. Apoio na publicação de obras de escritores locais ou ao desenvolvimento de conteúdos e investigação científica. E agora vamos até à Casa da Memória. Lembras-te?
0: Lembro-te de memória. Mas não é propriamente uma memória da medicina sefardita em Ribeiro Sanches. Pois não. Foi inaugurada em dezembro de 2021, integra a Rede de Judiarias de Portugal. Gostei deste nome, a Rede de Judiarias de Portugal. Organização em que o município de Penamacor foi membro fundador. Trata-se com efeito de um espaço de memória que relembra os indivíduos ligados à atividade iátrica exercida por médicos, físicos e boticários de origem ou ascendência sefardita e outros conceituados médicos judeus portugueses, a que não restou senão o exílio. Estruturado em 4 zonas, o visitante pode explorar o espaço, beneficiando de uma introdução à rede de judiarias, a percorrer o corredor de todos os nomes, com um mural que reúne cerca de 500 nomes levantados nos processos inquisitoriais do Santo Ofício, dos tribunais de Lisboa, Coimbra e Évora, ou a deambular pela sala dedicada à diáspora, que reúne os mais conceituados médicos do século XVI ao século XVIII, contemplando figuras tão proeminentes como Garcia de Horta, Amato Lusitano ou Rodrigo de Castro. A última área, situada no piso superior, é totalmente dedicada ao ilustre médico penamacorense António Luís Ribeiro Sanches, proveniente de uma família de cristãos novos e também ele filho da diáspora. Nessa sala, o visitante poderá vislumbrar a vida e obra de Ribeiro Sanches, a sua rede de contactos com outros distintos intelectuais do século XVIII, assim como o seu trajeto pela Europa até à corte russa, culminando em Paris, em pleno coração das luzes, onde viria a afinar-se em 1783. E assim vos falámos deste museu. E agora, Angelina, vamos passar mais um tema musical, aqui a pertencer ao Arlindo de Carvalho. Chama-se mesmo Penamacor e do álbum 50 Anos de Canções. Depois voltamos para as despedidas, pode ser?
1: Pode ser, sim.
0: Vamos a isso.

0: Muito bem, e assim chegámos ao final desta emissão de hoje. A Silvina já foi embora.
1: É verdade.
0: Aí nós também vamos.
1: Exatamente, e temos o Lino Galveias, que amanhã nos traz os sons às costas, dizer que precisamos de uma caneta para desenrolar a fita.
0: Ah, sim, porque antigamente, quando se prendiam as fitas, a gente ia lá. Exatamente. Fiz isso muitas vezes.
1: É. E primeiro tirávamos a fita quase toda, depois punhamos toda muito direitinha.
0: E com verniz das unhas colava-se quando a fita se partia.
1: Sim, exatamente.
0: Por isso é que andávamos sempre às
1: vezes. Eu às vezes colei com fita cola mesmo, só que depois aquele bocadinho passava, mas depois continuava.
0: Mas com o verniz a coisa disfarçava ali bastante bem.
1: Fazíamos coisas espetaculares antigamente. E agora não se faz muito, mas faz pior.
0: Pois bem.
1: Pois a inteligência artificial a trabalhar para nós.
0: Exatamente.
1: E às vezes mal.
0: Muitas vezes mal. Mas bom, olha, eu gostei de estar aqui.
1: Sim, olha, eu estou a achar interessantíssima que este conselho Penda-me a Cor. Só o conhecia de nome, não tinha noção nenhuma. Para já, onde ficava? Não tinha ideia nenhuma que ela ficava ali junto à Espanha.
0: Mas são zonas muito bonitas, como, por exemplo, também ali aquela zona da Idanha.
1: Exato.
0: São
1: muito interessantes.
0: O próprio Castelo Branco.
1: Sim, mas o Castelo Branco eu conheço não muito bem, mas já...
0: Penha Garcia... Também fica por ali, não é?
1: Penha Garcia. Pois não sei.
0: Adeus ao Penha Garcia.
1: Mas vamos então despedir-nos.
0: Vamos.
1: Espero que os ouvintes tenham gostado de estar connosco e ter feito esta pequena viagem por Penda-me a Cor, que não acabou. Para a semana vamos trazer mais coisas sobre Penda-me a Cor. E tenham um ótimo fim de semana. Esperamos contar convosco amanhã, a partir das 10 horas. Para mais música e poesia. Até lá, fiquem bem.
0: Muito bem, eu também me vou embora. Volto logo para o imaginário, que será a surpresa. Bom fim de semana para todos. Foi um prazer estar convosco aqui ao longo destas 2 horas. E vamos terminar com mais um tema de Arlindo Carvalho, A Fonte da Aldeia.

0: 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São 8 horas. 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
3: Esta é a edição 683 do Clube Megahertz.
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3: É verdade, já cá estou aos comandos da rádio de todos os sucessos para te dar mais duas horas de excelentes propostas musicais, entre novidades e recordações, para além de outros motivos de interesse, e por isso convido-te a manter-te bem ligado desse lado, seja no rádio, seja no telefone, seja no PC, seja na telefonia, onde quer que estejas, estás com certeza bem ligado. Bom, para iniciar, escolhi uma dupla, Ana Vinha e Diogo Fonseca, dueto que une duas das vozes mais promissoras da nova geração da música portuguesa. No momento em que estão a trilhar os seus caminhos na indústria musical, os dois artistas juntam os seus universos criativos num tema que explora a complexidade das relações tóxicas. Escutem então comigo no arranque desta edição, Onde Combinamos. Fica bem ligado e seja muito bem-vindo ao Clube Megahertz.

0: Inicialmente pensado para integrar um projeto da Ana Vinha, este Onde Combinamos acabou por ganhar uma identidade própria, tornando-se uma colaboração que desafia os limites criativos e interpretativos de ambos os artistas. Com um registro doce e emotivo, Ana Vinha e Diogo Fonseca entregam-se a este tema e, através de interpretações intensas, tornam-se capazes de criar uma ligação imediata com o ouvinte.
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0: Com o final triunfal da digressão Circus na semana passada, com concertos finais em estádios em Manchester e Dublin, os Take That preparam-se para o próximo capítulo da sua viagem musical. Sweet July, lançado na sexta-feira, dia 3, é o segundo single do décimo álbum de estúdio da banda e dá aos fãs mais uma amostra do que esperar deste novo e entusiasmante projeto.

0: Os Take That estão em plena forma com esta Sweet July, uma faixa sensual de verão que encantou os fãs sortudos que foram os primeiros a ouvi-la na playlist pré-concerto no Estádio Olímpico de Londres na semana passada. Os seus versos com batida marcando e vocais staccato são coroados com um refrão clássico e eufórico do trio britânico. Sweet July faz parte do 10º álbum de estúdio da banda, com lançamento previsto para o final deste ano.
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0: A norte-americana Margot Price lançou Days of Unrest, mixtape lançada na sexta-feira, dia 3. Esta Oval Room é um dos temas presentes.

0: Esta Oval Room da Margot Price é uma versão cover, escrita em 1984, o original, portanto, por Blaze Foley, sobre o presidente Ronald Reagan, uma estrela de cinema que se tornou política, o que também se aplica ao presidente Donald Trump. A versão de Price para Oval Room é um protesto contra o sistema que sempre foi estruturado para manter os ricos no poder e dividir o povo.
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0: Entretanto, também a estrela canadiana Bryan Adams envia um recado a Donald Trump através do seu novo tema 51st State, um protesto contra as ideias expansionistas do presidente dos Estados Unidos, que já disse querer anexar o Canadá, que seria, portanto, o 51º estado norte-americano.

0: A espanhola Leire Martínez inicia um novo capítulo na sua vida. A cantora, conhecida como vocalista principal da banda La Oreja de Van Gogh, acaba de lançar o seu primeiro álbum a solo, Histórias de Aquella Niña. Um álbum com 12 canções que a própria descreve como uma homenagem a si própria, com faixas como Tres Deseos, El Ruido ou esta Cabeza de Ratón, com as quais iniciou esta nova fase. A artista basca demonstra que não tem medo de seguir uma carreira a solo.
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0: Joana Alegre lançou recentemente Na Minha Concha, um tema pop satírico que parte de uma vontade muito atual: desligar de um mundo absurdo e brutal, recolher a concha e relaxar. Entre o humor e a crítica, a cantautora pega na ideia de refúgio e faz da concha a sua nave, numa fuga em deriva surreal à procura de uma versão de vida melhor e mais verdadeira. 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

0: com uma forte componente visual, esta Na Minha Concha, na voz da Joana Alegre, cruza universos improváveis num imaginário psicadélico protagonizado por uma espécie de sereia cósmica contemporânea.
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0: Sienna Spiral lançou na sexta-feira, dia 3, o seu álbum de estreia, Visitor. Dentro deste trabalho da impressionante artista, nascida em Londres, destaca-se o tema Great Expectation, que, com uma atmosfera soul-pop melancólica, um refrão arrebatador e apontamentos orquestrais delicados, aborda diretamente os temas centrais de Visitor, a resiliência pessoal perante o abandono.

0: Esta Great Expectation começa com um motivo de piano, inicialmente contido e marcado pela melancolia, evoluindo gradualmente para uma sonoridade envolvente de banda completa, enquanto Siena Spyro mergulha no comovente refrão.
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0: Agora mergulhamos também em mais um episódio do espaço O Pão do Dia com o Carlos Cunha.
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3: Ora bem, versões isoladas, discos de versões, etc, etc, etc. Neste caso, mais um disco com versões, com uma versão excelente da Morte Saiu à Rua, do Zeca Afonso, disco inquieto.

0: Carlos Cunha.
1: Foi mais um episódio do Espaço Pão do Dia. O Carlos Cunha deu destaque hoje a Gisela João e a versão de A Morte Saiu à Rua.
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1: Natasha Duarte apresentou o seu álbum de estreia de título Voar, um projeto autobiográfico que transforma experiências pessoais em canções sobre dor, cura, identidade e reconstrução emocional. O disco é composto por 8 temas, um deles é este, Espaço Vazio.

0: Segundo a própria Natasha Duarte, o foco deste espaço vazio são as relações que não terminam com um fim óbvio e claro, mas acabam através do silêncio, do afastamento e da falta de confrontos. A faixa considera-se um retrato profundo sobre a dificuldade de compreender o que sobrou depois das não-respostas ou do fim. Fala daquele momento em que alguém se afasta sem explicar e tu ficas a tentar perceber o que aconteceu.
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0: Dot Nabo é um dos singles marcantes do cantor e compositor franco-cabo-verdiano Mica Mendes, lançado no final do mês de junho. Mica Mendes, que há muito consolidou o seu estatuto como uma das maiores referências internacionais do Kizomba, Zouk e da pop latino-africana, traz nesta faixa, que conta com a participação da Joia, a sua habitual elegância e do

0: Este Dodnabó, escrito em crioulo cabo-verdiano, traduz-se literalmente como doido por ti ou louco por ti. Fiel às suas origens e ao público que o acompanha mundialmente, Mica Mendes utiliza o crioulo para exprimir os sentimentos de forma mais profunda, musical e autêntica, aproveitando a natural envolvência fonética da língua para construir linhas melódicas extremamente fluidas.
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0: Patitoa junta as duas maiores forças da pop urbana espanhola da atualidade, Ana Mena e Lola Índigo. O single era uma das colaborações mais pedidas e aguardadas pelos fãs de ambas as artistas há vários anos.

0: Esta Obsession junta o italiano Samurai J e os espanhóis Nayara e Vito Salamanca e é um verdadeiro ponto de encontro multicultural e de estilos, unindo o melhor da cena urbana italiana com a nova vaga da pop e do género urbano espanhol. Como o próprio título indica, a letra desta Obsession explora o lado mais intenso, febril e quase tóxico de uma atração mútua.
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0: Aragão, que se afirmou como uma das vozes mais queridas e bem-sucedidas da nova geração romântica urbana, com sucessos massivos como Marias, Olhos Azuis ou Malibu, volta a apostar neste À Janela, na fórmula que domina como ninguém. Contar histórias cotidianas de amor com uma de suas

0: lançamento desta À Janela, Aragão reforça a sua assinatura no panorama musical português, alcançando o equilíbrio perfeito entre a linguagem jovem das ruas, as tendências rítmicas modernas de raiz africana e uma escrita profundamente romântica que agrada a transversais gerações.
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0: O neerlandês Frena junta-se ao britânico Odile e ao nigeriano Wizkid em Kokabare. Uma colaboração que reúne três dos nomes mais influentes da música afro-contemporânea. Com uma sonoridade afro e ritmos envolventes, marcados por uma batida de sensualidade sutil, Kokabare combina a química entre os três artistas numa faixa com energia e sabor.

0: Este coca-bar junta Frena, Odil e Wizkid, combinando vocais melódicos, produção rítmica e letras suaves, criando um som equilibrado que reflete os pontos fortes de cada artista. A faixa destaca a química entre eles, mantendo uma impecável apresentação geral.
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0: Os Rolling Stones editaram esta sexta-feira, dia 10, Foreign Tongues, o novo álbum de estúdio da banda britânica. Com uma sonoridade R&B de forte influência soul, Jealous Lover é uma das faixas presentes. Destaca-se pela interpretação em falsete de Mick Jagger e pela ligação às raízes do rhythm and blues que moldaram a identidade do coletivo. Enquanto escutamos estes autênticos dinossauros da música universal, vamos tomar um café. Depois da pausa, estamos de volta para a segunda tranche. Fica por perto. Até já.

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São 9 horas. 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
3: Estamos de volta para a segunda parte.
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3: Ora viva, pois estamos, cá estamos de regresso para a segunda tranche deste episódio 683 do Clube Megahertz, para continuar esta viagem musical à volta das novidades e não só. Há recordações nos espaços Discos Perdidos e Clube Mega 10 Anos. Isso será mais daqui a pouco. Para já escolhi para recitar a Sara Ribeiro nos palcos e nos discos. Ela é Sara Negra e está de volta com o segundo single do seu álbum Amor e Magia. Trata-se de Gira e, segundo a artista, será um dos temas mais luminosos e libertadores de todo o disco. Ainda bem que ficaste por aí, mantém-te connosco bem ligado ao Clube Megahertz.

0: do que uma canção sobre dançar, esta Gira, na voz da Sara Negra, é um convite a regressar ao corpo como lugar de presença, liberdade e regeneração. Através do ritmo, da repetição e da entrega ao movimento, o tema explora a forma como a dança pode dissolver tensões, desbloquear emoções e alterar a nossa energia. Cada volta, cada passo e cada gesto tornam-se uma possibilidade de libertação, lembrando que o corpo possui uma inteligência capaz de nos reconectar com a nossa essência.
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0: Falta menos de um mês para o lançamento do nono álbum de estúdio de Willow, The Thread. Entretanto, a artista decidiu presentear-nos com mais um single rítmico que desafia géneros. Trata-se deste She's My Religion.

0: Segundo a própria Willow, esta She's My Religion explora o divino feminino, a evolução espiritual e a ligação da humanidade com a consciência superior. Mantendo-se fiel ao seu estilo, como uma das maiores metamórficas sonoras da música, a artista norte-americana experimenta nesta faixa o jazz alternativo, as melodias pop e os ritmos sincopados.
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0: A dupla sueca Icona Pop está de volta com uma nova faixa. Impulsionada por uma produção tropical house cintilante, sintetizadores suaves e uma irresistível batida 4x4, Yellow Top capta a euforia de um romance de verão fugaz.

0: Esta Fate é uma colaboração de peso que junta o produtor e DJ norueguês Alan Walker e a superestrela de pop americana Ava Max. Lançado globalmente no final de junho, este single marca o aguardado reencontro desta dupla 6 anos após o estrondoso sucesso planetário de Alone Part 2 de 2019. Alan Walker desafiou a sua estrutura tradicional ao introduzir na faixa uma interpolação de alta energia de O Fortuna, a icónica peça coral sinfónica do compositor alemão Karl Orff, da obra Carmina Burana.
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0: De volta à Suécia, dou-te conta agora das Lennox, outra dupla de sucesso constituída pelas artistas Anna Larsson e Andrea Karlström. Após terem cativado a crítica internacional com projetos anteriores, ricos em harmonias vocais, a dupla serve-se de Boy Crazy para solidificar a sua transição para uma pop R&B alternativa cada vez mais madura e conceptual.

0: este Boy Crazy, as suecas Lennox continuam a ser apontadas como um dos segredos mais bem guardados da pop alternativa europeia. O projeto destaca-se pela sua total independência criativa e pela capacidade de criar músicas que servem perfeitamente de banda sonora para momentos de introspeção urbana, consolidando o duo como uma referência obrigatória para quem acompanha a evolução do R&B contemporâneo feito na Europa neste ano de 2026.
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0: Depois de conquistar o público com os temas Folha em Branco, Mal Bocado e Complicado, Mariana regressa com Amt, o seu novo single em colaboração com Mastic Soul.
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0: numa sonoridade diferente daquela que tem vindo a apresentar, Mariana apresenta agora Amte, uma balada intensa e emotiva que explora sentimentos profundos de amor e saudade. A experiência de Mastic Soul na produção cruza-se com a sensibilidade vocal da cantora, dando vida a uma canção que fala diretamente ao coração.
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0: Dando mais um passo certeiro pelo circuito alternativo internacional, Mars é o mais recente e aclamado single da norte-americana Debbie Dawson, artista que começou por chamar a atenção do grande público pela sua abordagem única e minimalista à folk e à pop, entrega neste tema uma das suas composições mais ricas e especialmente envolventes.

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1: E agora vamos ao quarto episódio do espaço Discos Perdidos, onde ao longo do abecedário vamos abordar um disco perdido da música portuguesa, duas bandas ou artistas por cada letra.
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1: Bem-vindo à rúbrica Discos Perdidos.
2: Letra B.
1: Depois do fracasso comercial que foi o projeto Filarmónica Fraude, António Avelar de Pinho, o vocalista, e Luís Linhares, nas teclas, juntaram-se ao ex-Música Nova Arum, Nuno Rodrigues, que é vocalista e guitarrista, e ao ex-Plexus Celso de Carvalho, no violoncelo e no contrabaixo, para formar uma nova banda. Em 1973, dá-se o encontro entre Pinho e Rodrigues, que iniciam de imediato a escrita do seu primeiro álbum, Dos Benefícios de um Vendido no Reino dos Bonifácios, apenas editado 2 anos depois. O nome do álbum denotava já o tom surrealista que vai acompanhar toda a obra desta banda, surrealismo esse acentuado pelos desenhos de Carlos Zíngaro na capa do LP. Em 1974, antecipando o primeiro longa duração, saíra um single de título A Ladainha das Comadres, com Lavados, Lavados Sim, no lado B, temas que haveriam de integrar o álbum de estreia. No disco colaboravam Judy Brennan e Helena Afonso nas vozes e Carlos Zíngaro, Luís Linhares, Nelson Portolinha e José Campos e Sousa. António Pinho assina todas as letras e Nuno Rodrigues compôs os temas. Depois do álbum de estreia, a banda edita mais 6 LPs, tendo o derradeiro disco sido editado em 1984, ano em que dá um dos seus escassos espetáculos ao vivo, e assim, deste modo, encerrando uma década de prodigiosa reinvenção dos pressupostos da música popular portuguesa. Em 1986 dá-se a sua última aparição pública na TV, no concurso 1-2-3, apresentado por Carlos Cruz. Para escutar hoje A Ladainha das Comadres, o primeiro single editado em 1974, A Banda do Casaco.
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1: Foi o quarto episódio dos Discos Perdidos, hoje com a segunda letra B, a Banda do Casaco. Para a semana temos a primeira letra C, serão sempre, portanto, duas bandas diferentes para cada uma das 26 letras.
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1: Vírgula e Maninho lançam Não Tá Fácil, o novo single que

promete marcar o verão. Com uma sonoridade descontraída e uma produção luminosa, o tema combina influências pop, reggae e ritmos urbanos, criando uma atmosfera contagiante. A química entre os dois artistas resulta num tema leve, fresco e cheio de energia, pensado para acompanhar os dias mais quentes do ano.

0: depois de uma carreira marcada por sucessos que atravessam gerações, vírgula, volta a demonstrar, com este Não Está Fácil, a facilidade com que cria canções que ficam na memória. A presença do brasileiro Maninho acrescenta uma identidade muito própria, reforçando o lado festivo e descontraído da música.
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0: Foi apresentado nesta terça-feira, dia 7, o novo tema dos U2, intitulado Street of Dreams. Trata-se do primeiro avanço do novo álbum de estúdio da banda irlandesa, ainda por anunciar, o primeiro dos U2 em 9 anos, com edição prevista para o final deste ano.

0: produzido por Jackknife Lee, este Street of Dreams apresenta o inconfundível som dos U2, criado por Bono, The Edge, Adam Clayton e Larry Mullen Jr., que em setembro assinalarão os 50 anos da formação da banda.
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0: Após a explosão planetária com hits como Beautiful Things, o norte-americano Benson Boone continua a provar o seu talento nato para criar hinos emocionais de proporções gigantescas. O seu novo single, The Time of My Life, é prova disso mesmo, revelando perfeitamente a sua maturidade artística.

0: deste ano, a canadiana Carly Rae Jepsen continua a ser mestre numa arte muito específica, transformar a ansiedade romântica e as dinâmicas das relações modernas em pop pura, eufórica e inteligente. Neste On Wires, não cede a modas passageiras e foca-se naquilo que os seus fãs mais valorizam. Melodias de corte impecável, refrões que colam à primeira audição e uma honestidade emocional que torna as suas canções imediatamente partilháveis.
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0: Após ter redefinido o panorama pop e visual global nos últimos anos, com a sua estética clubber e o seu hyperpop afiado, a britânica Charlie XCX continua a ditar as regras do jogo com Wink Wink, o seu mais recente single.

0: sintonizando diretamente na frequência da vanguarda da pop eletrónica e da cultura de club. Este Wink Wink é mais um tiro certeiro de Charlie XCX, uma faixa que desafia os limites da pop convencional e que reafirma a pista de dança como um espaço de total liberdade e irreverência artística.
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0: Agora vamos recordar o tema que abriu o Clube Megahertz há 10 anos.
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0: No dia 16 de julho de 2016 foi transmitida a emissão número 173 do clube. E nesse dia decidi abrir a emissão com Deserto, uma das faixas do álbum de 2016, Isula, da Francisca Salema, sob o seu alter ego, Salema.

0: Deserto, faixa número 2 do álbum Isula, de Salim, lançado em março de 2016, foi o tema de abertura da emissão 173 do Clube Megahertz, transmitida a 16 de julho desse ano.
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0: E pronto, estamos assim na ponta final desta edição 683 do Clube, mas ainda tenho a habitual piada seca do dia.
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3: Olha lá, olha lá.
2: Yeah.
3: Sabes qual é o tipo de vinho que o dinossauro bebe?
2: O dinossauro? Messa, mas que raio de pergunta é essa?
3: O dinossauro bebe vinho branco porque ele é um animal extinto.
2: Oh, valha-me, Santa. Piada seca do dia.
0: Ora, hoje a piada seca do dia tinha um dinossauro que bebe vinho branco porque é extinto. Está certo.

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1: Pedro Brunhosa lançou no início do ano Inverbo, o seu mais recente álbum, com a habitual colaboração da sua banda de apoio, os Comité Caviar. Uma das faixas, a número 10, tem como título Olha por Ti Antes de Olhares por Mim, que confirma a capacidade de Brunhosa para escrever em territórios onde a linguagem poética e a música em si se desafiam mutuamente, dando lugar a canções que são mais do que melodias, são observações profundas sobre a memória, o tempo e a ausência. E assim me despeço. Fica um encontro marcado para de hoje a 8 dias, aqui mesmo, na Rádio de Todos os Sucessos. Fica bem, tenha uma excelente semana.
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São 10 horas. 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

Muito boa noite, sejam bem-vindos à nossa emissão de hoje de Imaginário, com produção, realização e apresentação de Abílio Oliveira. Aos sábados, entre as 10 e a meia-noite. Se eu te falasse hoje de uma figura ilustre no panorama musical, mas se te disser o nome José Adelino Barceló de Carvalho, não te diz nada, pois não? É verdade. Mas se eu te falasse daquele cantor que canta extraordinárias músicas angolanas, de seu nome Bonga Quenda, nome artístico pelo qual é conhecido, Panguila, 5 de setembro de 1942, é um cantor e compositor angolano, como já havia afirmado, também conhecido como desportista e ativista da independência de Angola. A sua biografia hoje está aqui, em destaque, no Imaginário. Deixa-te ficar, dê uma boa noite na nossa companhia. Um abraço do Abílio Oliveira.

Já agora uma explicação da razão do Bonga. Como eu era conhecido como Barceló de Carvalho, campeão de Angola e de Portugal dos 400 metros, e eu estava fugido. E naquele tempo, a polícia política de Portugal, a PID, que nos procurava em tudo que é lugar, onde é que ele anda, onde é que ele está, onde é que ele foi. E ninguém sabia. Nem os meus pais sabiam, Angola também não sabia, e meus amigos também não sabiam. E o disco foi feito de cachês, às escondidas. Só depois do feito, eu comecei a liberar assim um bocadinho mais. Cuidado, só aparecer para certos locais, para certas pessoas, isso aqui. Eu só apareço mesmo com Angola 74. Eu não aparecia, nem a minha foto estava lá. Bom, quando? Agora procurem. Procuraram, mas não encontraram. Não podiam encontrar. Depois do 25 de abril, com a revolta dos escravos aqui, não é verdade? É que os mascotas me dizem, cota, agora já podes aparecer. O disco fez um efeito que tu nem queres saber. Inclusive os movimentos de libertação, de não sei quanto, serviam-se do disco para mobilizar a juventude em prol da independência e da revolução. Eu não sabia. Fiquei, epá, peraí, afinal, vou continuar escondido. Não, agora já podes aparecer, porque como em Portugal já liberou, podes vir.

Barceló de Carvalho nasceu na localidade de Porto Capiri, atualmente um bairro da cidade de Panguila, na província do Bengo, poucos quilómetros ao norte de Luanda, na Angola portuguesa. A sua infância foi passada em bairros como os Coqueiros, Ingombota, bairro Operário, Angelo e no Marçal. Aí vive-se um ambiente intimista de preservação das músicas e tradições angolanas, marginalizadas pela dominação colonialista presente na época. Folclore dos Munceques, bairros pobres, cedo fascinou o pequeno Barceló de Carvalho e por isso começou a frequentar e a participar nas turmas dos bairros típicos de Angola, onde iniciou a sua atividade musical. Foi no bairro do Marçal que fundou o grupo dos Quiçoias do Ritmo, resolve criar o seu próprio estilo musical, afirmando a especificidade da cultura angolana numa época muito conturbada. Bonga é produto de uma geração aguerrida e marginalizada que resiste à aculturação da sociedade marginal através do respeito pela música tradicional de Angola. A cultura angolana era dominada pela colonização portuguesa de então, o Estado Novo, daí que tanto a língua como a música tradicional fossem discriminadas e impedidas de se manifestar em plenitude.

No desporto, sempre se sentiu atraído pelo atletismo. Tudo começou ainda muito jovem, quando revelou perante os seus amigos no bairro ser o mais rápido nas corridas e nas fugas. Depois começou oficialmente a correr no São Paulo, no bairro Operário, rotulado pejorativamente como o Clube dos Pretos. Ingressou no Clube Atlético de Luanda. Em 1966, com 23 anos, após ter alcançado os maiores títulos de Angola em 100, 200 e 400 metros, a sua entrada em Portugal dá-se a quando o convite do Sport Lisboa e Benfica, que serveu às suas múltiplas vitórias nos campeonatos em Angola. O objetivo deste convite é a prática semiprofissional de atletismo. Entre 1966 e 1972, que atinge por 7 vezes o estatuto de campeão e permanente recordista do atletismo. 11 internacionalizações nos 400 metros, nos 200 e 400 metros na Taça da Europa de 1967, 9 nos 400 metros por 4 e 6 nos 200 metros, além de várias vitórias em torneios, tal como no Prémio de Viseu em 1968, 400 metros. No torneio Todi, em 1969, 100 metros, o segundo grande prémio das festas de

Ativismo político e internacionalização é já o nacionalista convicto. Portugal era então regido pela política repressiva e fascista de Salazar e Caetano, com o início dos movimentos a favor da independência das ex-colónias portuguesas, usa a sua liberdade de movimentos proporcionada pelo seu estatuto de atleta recordista para passar mensagens entre compatriotas que lutam pela independência em Angola. Por este motivo é obrigado a fugir de Portugal para os Países Baixos, uma vez que começa a ter problemas com a polícia do Estado Novo, a PIDE. E falamos-vos depois do seu trabalho em... quando começa tudo, em 1972, quando lançou o seu primeiro trabalho, Angola 1972. Estamos a escutar este belo tema, Paz em Angola. Já a seguir, vem um tema bem divertido. Ele chama-se Maria Casputo. Deixa de ficar. Este é o teu imaginário de hoje. Eu sou o Abílio Oliveira e tenho um orgulho imenso em trazer-te aqui a biografia deste grande cantor,

programa de hoje. Em 1972, quando lançou o seu primeiro álbum, chamava-se então Angola 72, e abrimos com o tema desse álbum, onde ele canta a revolução e o amor à pátria. É por esta altura que Barceló de Carvalho passa a chamar-se Bonga. Adota um nome africano que significa aquele que vê, aquele que está à frente, e num constante movimento está consciente de que a cultura e a música africana ainda não é respeitada enquanto tal no mundo dos europeus.

ditos civilizados. É esse o fundamento de uma consciência da necessidade da independência, da libertação, do povo e da pátria, tornando-se uma voz e o rosto da angolanidade no mundo. Os anos 70 são os tempos da arte combate, onde estão espelhadas nobres e profundas convicções e aspirações a favor das ex-colónias portuguesas e contra o colonialismo. Angola 72 está, por esta altura, proibido em Portugal e Angola. Pela sua ressonância política e consciência

Atua pela primeira vez nos Estados Unidos em 1973, a quando da celebração da independência da Guiné-Bissau, integrado no espetáculo de homenagem à cultura lusófona. Eis que surge a Dipanda, Independência em Angola, e com ela Bonga atinge o estatuto simbólico de embaixadores da música angolana. Dá-se o 25 de Abril e Bonga lança Angola 74. Em África, as independências sucedem-se. Bonga está em Paris e registra no consulado português em França o seu nome artístico. Os anos 80 são tempos de apogeu internacional, comercial e cultural. É o primeiro artista africano a atuar a solo dois dias consecutivos no Coliseu dos Recreios em Lisboa, símbolo da música portuguesa. É o primeiro africano disco de ouro e de platina em Portugal. O seu sucesso estende-se para lá das fronteiras lusófonas e atua no Apollin Island, no SUB de Nova York, no Olympia de Paris, na Suíça, no Canadá, nas Antilhas e Macau.

O seu sucesso é resultado de um trabalho árduo, intensivo e metódico e de uma imaginação criativa que caracteriza toda a sua carreira. Em 1988 regressa a Portugal, 17 anos após ter fugido clandestinamente. Bonga regressa não como recordista no atletismo, mas como recordista de vendas e popularidade, que canta música de intervenção revolucionária e carismática. Um dos motivos pelos quais não regressa definitivamente a Angola é porque a independência pós-colonial desintegrou-se em corrupção, tirania e guerra. Assim sendo, manteve uma aguda consciência crítica relativamente aos líderes políticos de ambas

E está praticamente concluída esta primeira hora de hoje. Apenas lembrar os temas que passaram pelo imaginário nesta primeira hora, com produção, realização e apresentação de Abílio Oliveira, entre as 10 e a meia-noite. Winji de Angola, Bunyango, Balamuqueno, Marica, homenagem ao Fogo Negro, Paz em Angola, Maria Casputo, Fogo na Canjica, Mariquinha, Diaca, Sarabanda, Aikimaswika, Frutas de Vontade, Xicama e Santo António, o tema que escolhemos para fechar esta nossa emissão de hoje, e que para além dele fechamos também com um instrumental, um trabalho de um hino de carnaval. Apenas, aliás, vou terminar com o Santo António, mas vou antecipar aqui para já ficarmos com este hino de carnaval. Espero que estejam a gostar da nossa emissão de hoje. Divirtam-se. Volto já para a segunda hora.

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São 11 horas. 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

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Bem-vindos a esta segunda hora do programa Imaginário de Hoje, com produção, realização e apresentação de Abílio Oliveira. Aos sábados, 10, meia-noite, e abrimos com este belo suco de manga, trazido pelo Bonga. Já a seguir, vem aí o tema Maria Zuca. Nós, por cá, vamos continuar a falar-se do que fez o cantor angolano Bonga.

Barceló de Carvalho também ganhou prémios, mesmo que dizer, Bonga conquistou a distinção de Cavaleiro da Ordem das Artes e das Letras pelo governo francês. A menção honrosa foi entregue pelo Ministério da Cultura de França numa cerimónia a 10 de dezembro de 2014 em Angola. Em 2016, o Nirvana Studios homenageou Bonga com uma estrela no muro da fama. Já vamos falar da marca Bonga, mas isso é daqui a pouco. Para já ficas com este

Nota de Escrivão é o tema que estamos a escutar de Bonga, um instrumental que nos deixa para vos falar da marca Bonga. Cria uma fusão entre a sua pessoa e a música de Angola, tornando-as indissociáveis e tendo como maior estandarte o semba, um ritmo tradicional angolano correspondente ao samba brasileiro, mas precursor deste. Também interpretou géneros musicais cabo-verdianos, responsável pela adulteração da cordeira Saudade para uma morna, 18 anos antes de Cesária Évora a tornar-se mundialmente famosa. Recebeu inúmeros prémios de popularidade e homenagens relativamente à sua obra, onde conta com distinções várias, medalhas e discos de ouro e de platina. Manifestou inúmeras vezes a sua solidariedade e altruísmo, dando concertos de beneficência para instituições como a MRAR, a Amnistia Internacional, FAO, ONU e UNICEF. E também este concerto que se realizará no CCF a 31 de janeiro, que reverterá a favor da ação missionária dos capuchinhos em Angola. Para além disso, participou em CDs como, por exemplo, Em Português Nos Amamos, dedicado a Timor, Paz em Angola, ou ainda Todos Diferentes, Todos Iguais, o marco na luta contra o racismo. Tem mais de 300 composições da sua autoria, 32 álbuns, 6 videoclipes, 7 marcas sonoras de filmes e álbuns com inúmeras reedições em todo o mundo. Um dos seus temas tem sido interpretado como ilustres artistas, como o Brasil, Martinho da Vila, Alcione Elsa Soares, em França, Mini Lorca.

de Moraes e muitos artistas angolanos da nova vaga. Com mais de 30 anos de carreira, é recordista de vendas dos seus 32 álbuns em todo o mundo, convidado para muitos espetáculos que contribuem para a imagem positiva do seu país.

Daqui ninguém sai com as mãos a abanar, pois claro, porque a nível de discografia, na sua vasta discografia, destacamos os álbuns Angola 72, 1972, Angola 74, 1974, Raízes 1975, Angola 76, Racines 1978, Cangandu 1980, Qualuca Kuitu 1983, Marica 1984, Sentimento 1985, Macemba 1987, Reflexão 1988, Malengue Malengue 1989, Diaca 1990, Gingonça 1991, Pax Angola 1991, Gerações 1992. Já te digo os restantes.

Falamos-vos ainda de Mutamba 1993, Tropicalíssimo 1993, Traditional Angola Music 1993, Fogo na Cajica 1994, O Homem do Saco 1995, Preto e Branco 1996, Roça de Indungo 1997, Dendém de Açúcar 1998, Falar de Assim 1999.

Samba Angola 2000, Mulemba Xangola 2001, Caxexe 2004, Maiorais 2006, Bairro 2011, Oracota 2011, Recados de Fora 2016. Foram estes os trabalhos, os álbuns que Bonga editou. E a seguir irei trazer-te as suas compilações, pois claro, porque Bonga, para além de álbuns, também tem compilações. Este tema, muito bonito, e Chica, é mesmo para refletir e de facto dá que pensar. Caxexe é o tema que aí faz.

tem como compilação Paz Angola 1991, Catendu 1993, 20 sucessos de ouro 1995, O Melhor de Bonga 2001, The Best of Bonga 2009. Também tem espetáculos ao vivo, mas disso falaremos lá mais adiante. Mas já continuamos com os ritmos de Angola e depois de escutarmos este Cacheche, escutamos São Salvador e já a seguir Matutar na Cachimónia. E vamos assim, percorrendo esta noite de sábado, o programa Imaginário, com produção, realização e apresentação de Abílio Oliveira. É um prazer enorme estar aqui convosco ao longo de duas horas, com excelentes ritmos, os sons da África, os sons de Angola, as suas gentes, as suas histórias, as suas palavras. É com muito orgulho que a sua descendência é a língua de Camões, com as respectivas

0: mais.
1: Singa Singa, 1996. E Bonga Live, 2005. Assim vos trouxemos esta vida deste cidadão do mundo, com grande destaque, sobretudo aqui no imaginário, mas também com uma vida tão cheia como esta, José Adelino Barceló de Carvalho, mais conhecido por Barceló de Carvalho e artisticamente conhecido como Bonga Cuenda. E este de Bonga Cuenda é Oracota. Vamos encaminhar-se para o final.

Tudo indica que chegámos ao final desta emissão de hoje do programa Imaginário. Foi com muito prazer que o fiz para todos vós. Fica a promessa de voltar na próxima semana, mas para já tomámos suco de manga no início desta segunda hora. Maria Suca, Cota Escriba, Homem do Saco, Malinga Malinga, de mãos a abanar, falar da vida cultura, Chica, Cacheche, Sal Salvador, Matutar na Cachimónia, Kamakov, Outros Tempos, Bonga, com o tema Oracota, um tema muito bonito e dá que pensar. Saudade, meu bem saudade, o tema que acabámos de escutar. Saudade é o tema que vamos deixar e é também a saudade com que vamos ficar. Voltamos a ouvir-nos no próximo programa. O encontro está marcado para o próximo sábado. Desejo a todos uma boa semana. Até lá.

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